0: Tu e Samuel aqui na noite é nossa, a noite da Cobra FM demais, né? Que loucura, feriadão, a gente fazendo companhia aí, ó. Romance Rosa, hoje não tem a voz do Brasil. Não tem a voz do Brasil, não. Se não tem, tem nós, com muita coisa boa pra você, com muita música. 9:03, boa noite.
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5: E aí, como é que você tá? Como é que você esteja? Muito bem. Você esteja com o astral lá em cima, tá de boa? Ei, vidão, hein? Tá aqui com a gente? Valeu. 12 de outubro, dia de lembrar o quanto a gente era feliz e não sabia, né? Se lembra? Ah, você lembra? A gente, né, cresceu, mas o lado criança aí da gente nunca morre, né? Não é verdade? Para todas as crianças que ouvem, as eternas crianças, aquele abraço! Aí, ó. Feliz dia das crianças! Vamos cantar agora, ó. Balão Mágico. Quem sabe canta.

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0: 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Bruno e Marrone, Show de Recaída.

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2: Na resenha tem Moda Apaixonada, né? Do Agra, um abraço, irmão. Grande parceiro, grande irmão.

Feriadão da Rádio Cobre FM tá aí pra você, Legião Urbana. Legal, né? Legião Urbana enquanto... Como é que é? Eduardo e Mônica. Eduardo e Mônica, essa música é muito legal. Você cantou, né? Eu sei que você cantou aí. Top das tops, né? Eduardo e Mônica na 107.1. Só que você ouve música de qualidade. Boa noite. Manda um abraço aqui pro Marcelo, acompanhando aqui a nossa programação. Manda, Marcelo! Luiz Brito, o Dejair de São Martinho também tá acompanhando aqui a programação da Cobre FM. Quem mais? Tá por aí? Boa noite! Tudo de bom? Um bom feriado aí pra você. Obrigado aí pelo rádio ligado, pela gentileza. Bom ter você por aqui. Zé Neto e Cristiano, Plano C, na Cobre

Boa noite pra você. Que bom que você tá aqui com o rádio ligado, né? Feriadão, você de boa aí. Ouvindo a 107.1, eu trouxe Raça Negra. Me leva junto com você. Olha, eu tenho certeza que você vai aumentar o volume do seu rádio. Vai. Vamos fazer uma aposta? Tá a fim de apostar aí, ó? Cinquentão? Mas tem que ser sincero comigo, hein? Você vai aumentar o volume do rádio porque não tem como não aumentar. Não tem como. Essa música, ela é muito. Ela não é só linda. Ela é muito linda. Mato Grosso e Matias. Enquanto o sol brilhar.

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1: Essa tem a cara do sertanejinho. Vambora, vamos junto lá. Essa aqui, ó.

De tanto querer, popurrí, né? É tarde demais. Polita e Murilo Hoff, pior saudade. Mato Grosso e Matias, enquanto o sol brilhar. Só sucesso aqui na nossa programação. Que bom que você tá aqui, né? Tô felizão da vida, seja bem-vinda, seja bem-vindo. Legal saber que você tá aqui do meu ladinho na Rádio Cobra FM.

0: 10:06.
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0: Veiga. Boa noite pra você, meu amigo. Boa noite pra você que tá aí com o rádio ligado. Feriadão, você de boa. Só por aqui, né? Legal ter você aqui. Valeu, hein, pela preferência. Vamos nessa!
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0: Isso aqui pra matar saudade, viu? Flashback, aqui na Cobra FM. Álvaro e Daniel, eu amo demais você.

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0: aqui na nossa programação da noite, é nossa, feriadão, e você ouvindo aqui músicas maravilhosas. Eu trouxe Marcos e Belucci, Pega Esse Carro, Luísa Posse e Péricles. Que é isso, hein? Que parceria, ficou muito top demais aí. A música Estou Apaixonado. Álvaro e Daniel, a gente matou saudade, eu amo demais você. Eu fico feliz em saber que você está acompanhando a nossa programação, dando um rolezinho, né? Aproveitando aí ainda o feriadão aí, Dia das Crianças, Dia da Nossa Senhora, e ouvindo aqui a 107.1. Aqui você sabe, um amigo, um campeão em cada horário. Eu estou aqui com você, levando muita alegria e agradecendo o seu rádio ligado, a sua audiência, te desejando tudo de bom, muita luz no seu caminho. Aqui é Rádio Cobra FM.
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0: Zé Felipe, Amor Todo Dia.

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Santana, passa por aqui, saudade. E aí, como é que você tá? Conte-me tudo e não esconda nada. 10h29.

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1: Atendo ou não atendo, Brasília?

Mauri Lima, campeão de rodeio, Fernando Sorocaba e Hugo e Guilherme, Teus Segredos, Felipe Rodrigo passou por aqui, passaram por aqui, né? Pós e também rolê de Paulo e Paulino, Fim no Fim, 107. E o um abraço aí pro Adriano. Boa noite, Adriano. Ele falou assim, ó, de boa, feriadão, com o rádio ligado na melhor programação. Valeu, irmão.

Leonardo Batista aqui na Cobra FM, Chance, Bruno e Marrone passaram por aqui com o evento do ano, Léo Chaves, fotos, participação de Henrique e Juliano, Zezé de Camargo, Luciano, a gente matou saudade, Mentes também, Bruno e Barreto, Latino, me leva pros rodeios. Só música top pra você aqui, muita coisa bacana acontece na Cobra FM, na 107.1, nesta segunda-feira, feriadão em todo o Brasil. Ei, maravilha ter você por aqui. Boa noite, agora 11 em ponto.

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12: Boa noite para você que ouve a Cobra FM. Finalzinho de feriado, a gente tá com você aqui. Que legal, hein? Festa, alegria, muita música, muita coisa bacana acontece aqui pra você, só pra você, que ouve a 107.
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12: Já tá acontecendo sem censura. Luan Pereira e Gustavo Mioto.
16: É mais um do Alipi. Não tá dando certo, vamos terminar. Vem aqui em casa suas coisas buscar. Aproveita e traz as minhas que ficaram aí também.

0: Mudei. Sucesso lindo, maravilhoso de Edson e Hudson aqui na nossa programação.
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0: Vamos aproveitar que dá tempo, aproveitar. Tem um bocadinho, dá pra aproveitar, né? Abraço aqui pra Pamela, que tá ouvindo aqui a nossa programação. Valeu, menina! Boa noite pra Marlene também, falou. Boa noite, Marlene, sucesso! Obrigado, viu, meu anjo, pelo rádio ligado.
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0: Sem censura, especial aí de finalzinho de feriado. Tá acabando, hein? Tá acabando. Aproveita que tem mais um cantinho. E aí, como é que foi? Como é que foi o seu dia? A sua noite aí? Como é que tá sendo aí? Tudo maravilha? Tomara, tomara. Ouvindo a Cobra FM, tudo fica mais especial. Tudo fica melhor. 11h32, boa noite.
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0: Boa noite!
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0: Bom demais ter você por aqui. É festa, é alegria. Bem, como é que tá a sua cidade? Como é que tá o clima por aí? Tá gostoso? Tá chovendo? Como é que tá? Conte-me tudo e não esconda nada.
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0: Como vai você? Gostaria de saber como vai você. Tá tudo bem? Tá tudo na paz de Deus? Boa noite! Manu Batidão, Simone Mendes, daqui pra sempre. Bia Frazo, Henrique Juliano, Beatriz, Lulu Santos, a gente matando saudade também aqui. Tempos modernos. Cobre FM 107.1, a boa música, a música de qualidade. Pra você que tá aí no nosso fim de noite. Finalzinho de feriado, radião ligado aqui na nossa programação e o sucesso sucessando por aqui.
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0: Que maravilha de música! Bacana aí a versão 2026 e com Guilherme Santiago, Majestade o Sabiá, aqui na nossa programação. Gente, muito obrigado você que ficou comigo aí das 7 da noite até agora. Valeu, hein? Obrigado! Tô de volta amanhã às 2 da tarde e também às 7 da noite. Valeu, hein? Obrigado, vem aí. A madrugada mais top do Brasil é a madrugada que rola!
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0: É a madrugada que rola aqui na Cobra FM, a FM do Norte do Paraná. Obrigado! Lembre-se que você é muito importante para mim e para Deus. Valeu, obrigado, hein? Tô indo embora. Grande abraço. Tchau, gata. Tchau, gato. Fui.

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0: 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Agora, 12:29. 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

0: 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Conferindo, 12:56.
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0: 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Uma hora mais 29 minutos. 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
2: 2:02.
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2: Informando a hora, 2:15. 2:15.
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0: conferindo. 2:34. 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

0: Hora certa, Cobra FM informa, pontualmente 3 horas. 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
2: 3 horas e 32 minutos.
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0: Agora, 4:01.
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0: 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Sejam todos bem-vindos ao mundo da música sertaneja. A partir de agora, você é o nosso convidado. Prepare-se, prepare-se, aqui não toca modinha, é só modão ao universitário, com ele, Renato Peruca. Aumente o volume, porque está começando mais um programa só modão.
1: Ah, fala.

0: O caldeirão vai...
1: É, meu filho, o caldeirão vai ferver e a poeira vai subir nesta madrugada de terça-feira aqui no programa Só Modão. E aí, como é que você tá, hein?
2: Como é que você tá?
1: Como é que você tá?
2: Ô, minha de pão!
1: Ah, que maravilha!
3: Chamando pinga na guerra.
1: Ô, doido!
3: E cantando os modão.
1: E tocando os modão.
3: Bom dia!
1: Ah, bom dia!

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maravilha, ótima terça-feira. Vai participando aqui no 43-3316-4006. 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Que maravilha, aqui meu filho, nós acordamos, galera, das 4 até as 6 da manhã com o melhor confino da moda sertaneja. Vai participando, WhatsApp esse aqui, ó, 43 é o código de área, 3316-4006. Alô, alô, caminhoneiro, já pulou, cê tá rasgando tapetão preto, ótima manhã! Bom dia pra você! E das 4 até as 6 é mais ou menos assim, ó!

0: Agora, 4h35, 4h35. 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

você participa. Lembrando que daqui a pouquinho tem programa Cobra Repórter a partir das 6 da manhã, Londrina e região muito bem informada a partir das 6, com muita, mas muita notícia pra você. Um abraço pro meu parceiro, meu amigo. Alô, alô, meu parceiro Ditão. Obrigado pela audiência. Ótima manhã pra você. Já tá na rabeira do galo acompanhando a gente também. Quero mandar um abraço pro meu parceiro Leandro. Alô, alô, Marlos. Quero mandar um abraço também pro meu parceiro, meu amigo Robertão de Munhoz de Mello, meu parceiro Jacaré. Alô, alô, Nestor de P. São Paulo. Obrigado pela audiência, pelo carinho. Ótima e abençoada terça-feira pra você. Nosso parceiro, nosso amigo Romeu. Alô, Romeu. Ele que é o Romeu de IP. Meu parceiro Nessor é de Guaianá, São Paulo. Beleza, maravilha. E por aqui você participa. Manda sua mensagem no 43-33-16-40-06. Vai pedindo o seu modão. Um abraço à nossa amiga Margarida, lá do Sítio Coqueiro, de agarradinha nas tetinhas da vaca. E acompanhando o programa Som Modão desta terça-feira. Vamos de moda até às 6 da manhã.

chimarrão pra amanhã. Que maravilha, que beleza. Um abraço, meu parceiro. Alô, alô, Cristiano Barbudo, ali da Trabalho no Paraná, hein? É, rapaz, ali gosta de pescar. Ali pesca. Ali gosta de pescar.

0: Gabanão,
1: não? Gabanão, mundão.
0: Mais ou menos assim, ó.
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0: Muita moda pra você. Vai participando, manda seu WhatsApp no 43-3316-4006. Um abraço, meu parceiro Simprão. Alô, alô, Carlão Simprão. Daqui a pouquinho essa prússia aqui, ó.
2: Os velhos bebês cantando e dançando ao som da orquestra.
0: Moda boa demais. Vai, manda no zap aí.
3: 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Você mande o velho embora se não quiser que eu vá. E o rapaz, coração duro, com o velhinho foi falar. Para o senhor se mudar, meu pai, eu vim me pedir. Hoje aqui da minha casa o senhor tem que sair. Leve esse couro de boi que eu acabei de curtir, pra lhe servir de coberta aonde o senhor dormir.

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0: conferindo 5 e 8. 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

e pede o seu modão. Beleza, maravilha! Vai lá, vai lá! Vai lá, cabelo loiro! Um abraço, meu parceiro Almir de Florianópolis, acompanhando a gente. Obrigado pela audiência, meu parceiro Zezinho de Bela Vista do Paraíso. Alô, alô, Zezinho. Obrigado pela audiência, meu parceiro Betinho. É, tá diante de nós lá em São Paulo. Acompanhando também o programa Só Modão, meu parceiro Marcelão de Maracaí. Obrigado pela audiência, pelo carinho. E você sabe.

0: Guarani Paranaense na sua manhã. E terça-feira, e aqui você participa 43-33-16-40-06.
1: Bom dia, Renato. Aí, bom dia, Darcio Campos. Renato, marido de Jardim Teresópolis. Mas, Renato, gostaria de ver me tocar pra mim, fazendo um favor hoje. Um Tonique Tinoco, Milagre do Amor.
0: Beleza.
1: Por isso, pra você, para o Darcio Campos, para o Chico, para os amigos, amigo, que esse caminho. Nestor de São Paulo, Roberto, grande esposa dele, nome, Jacaré de Cambé, sua esposa. O Godinho, sua namorada morena. Seu Abílio, fazendo Santa Maria. Às vezes, em Bela Vista do Paraíso, a esposa Cícero, a irmã Vita, a Manu e a Luísa, Márcia do Floresta, querido Celestino, querido Pioneiro, Mauro Jones, Atília e Valdirene, a Ednéia de Cambé, Dona Preta e Elzinha do Baitira, e a Gersina e a Anitta. Um ótimo serviço para todos nós. Tudo de bom, Renato. Beijo, fica com Deus.
0: Valeu, Maria. Um beijo no seu coração. Ótima terça-feira, Maria. Daqui a pouquinho sua moda aí, beleza?
2: Bom dia, Renato Piroca. Bom dia aos ouvintes da Rádio Cobra FM 107.1, a rádio que só toca modão. Bom, Renato Piroca, eu vou começar minha participação hoje, terça-feira, por causa do feriado. E eu quero ouvir aí um modão de primeira qualidade. Zé Mulato e o Cassiano, Minha Prisão. Oferecer pra você, viu, Renato? Oferecer pro Jacaré lá de Cambé, a Dona Preta de Rolândia, a Maria do Céu de Rolândia, a Elzinha de Rolândia e a Creuza Celestina de Rolândia. E vai para todos os ouvintes que gostam, amam o modão sertanejo. E eu vou ficando por aqui, quero deixar o meu carinho, o meu abraço e o bom dia do Nestor aqui de Goianás, São Paulo, capital. Fica com Deus, família sertaneja. Até o próximo programa, se Deus assim nos permitir. Bom dia do Nestor. Tchau, tchau.
0: Valeu, meu amigo Nestor. Aguenta, daqui a pouquinho tem a sua moda, porque agora tá chegando meu amigo Darcio Campos, o mais conhecido, afamado e falado em toda a região. Sabe como? Como?
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0: Tamo acordado, fia. E antes disso, meu amigo Darcio Campos, quero mandar um grande abraço pra nossa amiga Laine Félix. Alô, Laine, um beijo no seu coração. Pensa numa morena cheirosa, nossa amiga Laine Félix. Ótima terça-feira, Laine. Daqui a pouquinho tem uma moda boa pra você, beleza? Mas agora tá chegando ele, Darcio Campos. Alô, Darcio, bom dia.
5: Muito obrigado, Peruca. Bom dia pra você também, Peruca. Bom dia pra todos os nossos ouvintes. É, Peruca, terçou, hein? Terça-feira após feriado, 13 de outubro, já já coladinho com seu programa. Tem um programa Cobra Repórter que a gente vai destacar que o Ministério Público do Paraná apresentou recurso contra a condenação de Ricardo Seide pela morte da filha, Eduarda Shigematsu, na cidade de Rolândia. Ele foi condenado a 23 anos e 6 meses de prisão. É, o MP está pedindo que essa prisão seja aumentada, né? Essa condenação seja aumentada. A gente vai trazer os detalhes, as informações daqui a pouco aqui no programa. A gente repercute ainda aquela mulher que foi encontrada inconsciente em um saco de cal após a agressão. A gente falava ontem aqui no programa e repercutiu muito toda essa situação. Daqui a pouco, os detalhes, as informações aqui no programa. A gente fala também sobre os acidentes de trânsito, o balanço parcial da Polícia Rodoviária Federal, no que tange à Operação Padroeira. E a gente vai falar também de diversos raios que caíram no estado do Paraná, viu? Paraná, o campeão, viu? Em raios. Ele registrou só nesse dia passado, 22 mil raios. Daqui a pouco as informações. Tem a previsão do tempo, o trânsito nosso de cada dia. Peruca, é 6 no programa Cobra Repórter.
0: Tá mais que combinado, Darcio. Daqui a pouquinho, a partir das 6 da manhã, programa Cobra Repórter, beleza? Muita informação no seu rádio.
6: Bom dia pra vocês, Marcelo. Vai, cachorro.

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2: Bom dia pra vocês, moçada. Vai, cachorro.
3: No rancho lá atrás da serra, linda criança nascia.
4: Agora são 5h49. É, daqui a pouco eu trago a cega com o Tonico Tinoco. Vamos procurar uma melhor qualidade, beleza?

0: moda boa com um trio para da dura.
1: Bom dia, bom dia, bom dia, bom dia. Peruca, que Deus abençoe, que Deus te guarde, te protege sempre, meu irmão.
0: Amém.
1: Vamos pra cima, vamos pra cima, vamos pra cima. Rapaz, você tá igual, você tá trabalhando demais, homem.
0: Você tá doido.
1: Será que nós vamos ficar rico? Em nome de Jesus, meu irmão.
0: Amém, ué.
1: Deus aí te abençoe,
0: junta
1: te guarde, te protege sempre, viu?
0: Amém, meu parceiro.
1: Você é um grande amigo, um grande radialista, que Deus abençoe.
0: Amém.
1: Deus, irmão.
0: Valeu, ué. Tudo de bom, meu amigo Márcio, ligadinho com a gente aqui no Jardim Aeroporto, na cidade de Londrina. Alô, Márcio, obrigado pela audiência. Aí pula C também no Paraná, hein? Cê tá doido? 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
0: 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Eu tô indo nessa, às 4 da tarde, tem um Boteco do Peruca. Na sequência agora, programa Repórter Notícia. Um abraço e tudo de bom.

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0: Senhor, no silêncio deste dia que amanhece, venho pedir-te a paz, a sabedoria e a força. Quero olhar hoje o mundo com os olhos cheios de amor. Ser paciente e compreensivo, manso e prudente. Quero ver os meus irmãos e irmãs além das aparências. Quero vê-los como tu mesmo os vês, e assim não ver senão o bem em cada um. Cerra meus ouvidos a toda calúnia. Guarda minha língua de toda maldade. Que meu espírito viva só de paz. Seja eu tão bom e alegre que todos quantos se achegarem a mim sintam a tua presença, Senhor. Reveste-me interiormente da tua beleza e que no decorrer deste dia eu te revele a todos. Amém.
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1: 6:04, 6:04, bom dia, Norte do Paraná, está começando mais uma edição do programa Cobra Repórter, edição desta hoje, é uma terça-feira pós-feriado, em 13 de outubro, ano 2026, a estação, primavera brasileira, viu, tá chovendo aí, aqui tá chovendo, chove para, uma terça-feira molhada, 6:04, vamos acordando, levantando, neste dia de número 286 do ano, restando 79 dias para terminar 2026. Hoje, Dia Internacional para Redução de Desastre, Dia Mundial da Trombose, Dia Mundial da Visão e Dia Nacional do Fisioterapeuta e do Terapeuta Ocupacional. É mais um dia na vida da gente. E aí, curtiu o feriadão? Espero que tenha passado muito bem esse feriadão prolongado, mas hoje é dia de luta, dia de labuta. Pula da cama, mira o chuveiro, toma aquela ducha caprichada para você sair fresquinho, fresquinha. Vamos tomar nosso cafezinho gostoso, saboroso. Eu tô tomando meu aqui, viu? Café forte encorpado para dar aquele levante nesta terça-feira. Para muitos com cara de segunda-feira, viu? E o cheiro de café tá vindo da casa de quem? Quem que tá passando o café nesta manhã? A dona Neia. Ô, dona Neia, bom dia, viu? Da cidade de Cambé nos acompanhando, a Neia nos acompanhando, tomando aquele cafezinho gostoso. Você tá indo pro trabalho? Bom trabalho para você. Você tá retornando do trabalho? Trabalhou a noite toda, a madrugada toda. Agora vai descansar, né? Bom descanso pra você. Agora a gente quer saber como que tá o seu caminho pro trabalho, viu? 3316-4006, você manda mensagem, interage conosco na nossa programação. Tá vendo algum acidente de trânsito, situação inusitada, informação que mereça destaque, informação que você queira compartilhar, porque informação é mesmo pra compartilhar, viu? 3316-4006, a polícia trabalhando, os bombeiros em ação. Polícia Rodoviária Federal, Polícia Rodoviária Estadual, SIAT, SAMU, as forças de salvamento, as forças de segurança, para mais um dia.
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1: 6:06, horário da coincidência, e o Ministério Público do Paraná apresentou recurso contra a condenação de Ricardo Seide Shigematsu pela morte da filha Eduarda Shigematsu em Rolândia. A promotoria de justiça pede que a pena de 23 anos e 6 meses de prisão seja aumentada, sob o argumento que a punição estabelecida pelo Tribunal de Júri não corresponde à gravidade dos crimes. No recurso assinado pelo promotor de justiça, Marcelo Balzer Correia, a acusação solicita uma nova análise dos critérios utilizados para calcular a pena. Daqui a pouco a gente traz as informações, todos os detalhes para você aqui no nosso programa. Cobra Repórter, bom dia.
2: Para você também, Dárcio Campos, bom dia a todos os ouvintes ligados aqui no Sistema Cobra de Comunicação. Tá mais do que certo, viu? Porque lamentavelmente a pena que foi colocada pro Ricardo, o assassino da própria filha, é muito pequeno, Dárcio. Vamos ser sinceros.
1: Esperávamos mais, né?
2: Muito mais. O cara que matou a própria filha, ocultou o cadáver, escondeu até a última hora, pegar o que ele pegou de cadeia, 20 e poucos anos, Dárcio?
1: 23 anos e 6 meses de prisão.
2: É muito pouco. Como ele já cumpriu quanto tempo?
1: 8 anos já.
2: Já cumpriu 8 anos?
1: Tá 8 anos.
2: É mais 6, 7 anos aí ele tá na rua.
1: É.
2: Mais 6, 7 anos está na rua, concordo com você. 6:08, 6:08.
1: Evandro Ribeiro está chegando com seu destaque. Evandro, bom dia.
3: Olá, pessoal, muito bom dia. Daqui a pouco os detalhes. Socorristas do SIAT atenderam um homem esfaqueado na Zona Leste, na rua Piquiri. Ele disse que foi assaltado. Daqui a pouco os detalhes.
2: Foi assaltado, Dárcio Campos, esfaqueado, confusão, Zona Leste de Londrina.
1: É, não acharam o autor, né, desse esfaqueamento no braço desse rapaz de 29 anos que foi encaminhado para a UPA Mater Dei.
2: 6:08 agora, Miro Silva, seus destaques. Bom dia, Miro.
4: Muito bom dia, Cobra. Bom dia, nossa equipe. Bom dia para você que está sintonizado conosco aqui na rede de rádios. Daqui a pouco eu trago detalhes a respeito de um idoso de 68 anos que perdeu o controle do veículo Celta e bateu contra uma árvore. Tudo isso aconteceu na zona norte de Londrina.
2: Daqui a pouco os detalhes, 6:09, 6:09. Não perca a hora, trabalhador. Luiz César Jaimes, os seus destaques. Ô Luiz, bom dia.
5: Olá, muito bom dia, Dácio Campos, bom dia a toda a equipe, bom dia a todos, trazendo o meu primeiro destaque para esta terça-feira. E atenção, homem é preso após atear fogo na casa dos pais e agredir bombeiro em Apucarana. O tenente Wanner, do Corpo de Bombeiros da Cidade Alta, vai trazer os detalhes daqui a pouco.
2: Não tá normal uma pessoa dessa, né, Dácio Campos?
1: Não tá, viu, Cobra, a gente vem se assustando com as pessoas a cada dia, viu? Droga, né? Saúde mental das pessoas.
2: Às 6:09, 6:09, eu quero perguntar agora pro Gaspar, quem é o líder do Campeonato Brasileiro? Fala pra mim, Gaspar, bom dia.
6: Bom dia, Cobra, é o Flamengo.
2: Às 6:10, agora o destaque.
6: E olha, o Papa Leão 14 será internado nesta terça-feira para uma operação para retirar um nódulo do pulmão. No domingo, o Papa de 71 anos anunciou no fim da tradicional bênção na Praça de São Pedro que médicos detectaram um nódulo em seu pulmão em estágio inicial e recomendaram a cirurgia. Os detalhes já.
2: Daqui a pouco o tempo e a temperatura pra você também, viu, gente? É, continua chuvarada, hein? Quanta chuva, meu Deus do céu. Esse ano eu acho que foi o ano que mais choveu dos últimos 10, 15 anos, Darcio Campos.
1: Com certeza, setembro foi o mês mais chuvoso, outubro tá indo pelo esse caminho, não é? Por conta do El Niño. E essa chuvarada deve ficar acima da média, segundo as informações da meteorologia, até dezembro.
2: O tempo passa rápido, é 6:10 já, 6:10.
3: Daqui a pouco, o Capitão Castro conta a história de um homem que foi preso em flagrante nos fundos da central de flagrantes, onde ficam os carros apreendidos. Ele estava furtando peças dos veículos apreendidos nos fundos da cadeia da central de flagrantes.
4: E olha só, uma rua na zona leste de Londrina ficou completamente alagada durante a chuva do final de semana, viu? Vou trazer detalhes a respeito dessa situação que aconteceu no domingo.
2: 6:11, falando da manchete agora do Evandro Ribeiro. O cara tava furtando lá na barba da polícia, na cara da polícia, é isso, Darcio Campos?
1: Tava corajoso, tava ali nos fundos da central de flagrante, viu? A torta à direita furtando os veículos apreendidos, né? Aqueles veículos que ficam apreendidos ali. E não tava nem aí.
2: Rapaz do céu, 6:11 agora.
5: Expo Arapongas chega ao final superando todas as expectativas. O prefeito da Cidade dos Pássaros fala sobre os shows e também parabeniza o município pelos 79 anos. Daqui a pouco.
2: Tá aí, ó, 79 anos de Arapongas. A Ana Castela cantou lá, Darcy?
1: Cantou. Foi na sexta-feira.
2: Na sexta-feira?
1: Isso.
2: Ah, pra quem mais que teve lá?
1: Teve Marcos e Belucci no sábado e com o Turma do Pagode e também Luan Pereira, né? Fechando a festa no domingo.
2: Ah, o Luan Pereira foi lá?
1: Também foi lá.
2: Foi lá cantar?
1: Foi.
2: Rapaz.
1: Lotou os três dias, hein?
2: Lotou os três dias. Você foi lá, Gaspar?
6: Eu não fui, Cobra.
2: Você não foi, né?
6: Eu não fui.
2: Mas a Rádio Arapongas FM foi. 6:12, 6:12.
6: E olha, o Paraná registrou mais de 22 mil raios nuvem-solo entre a meia-noite de domingo e as 10 horas da segunda-feira. Os dados são dos sensores do Cimepar. Entre os municípios com maior incidência, Cascavel lidera o ranking com mais de 1.200 registros no período. Já já os detalhes.
2: Daqui a pouco os detalhes, 6:12.
4: E olha só, um homem nu. Ele provocou um alvoroço no trânsito entre Cambé e Rolândia.
2: Tava pelado, Miro?
4: Pelado, correndo no meio dos carros. Parou o trânsito, viu, Cobra?
2: Ah, é? Ixi, mas parou pra ver o cara pelado?
4: Não, quase levou um cacete.

0: É o casamento coletivo, rapaz. Pra quem não é casado ainda, igual o Pirulito, vai poder ir lá em Biporã fazer esse casamento coletivo. 6h14.
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13: Será que vai chover? Será que vai dar sol?
0: A previsão do tempo para esta terça-feira com cara de segunda-feira, rapaz. Dia 13 hoje, 13 de outubro, ano de 2026, o tempo passa muito rápido. Dárcio Campos.
14: Cobra, nesta terça-feira são esperadas aí, na verdade não são esperadas mudanças nas condições do tempo, ou seja, chove em diferentes momentos do dia com potencial de ocorrências de temporais. Aquece um pouco mais na metade norte, a gente percebe até que essa chuva ainda é calor, né? Uma sensação de abafamento e tem previsão de chuva ao longo do dia. Tudo isso pela persistência dessas dessas instabilidades que vem da Argentina, vem do Paraguai e acaba atingindo aqui o sul do Brasil, esse sistema de baixa pressão, essas nuvens chamadas cúmulos nimbus e trazendo muita chuva. A mínima foi 18 durante a madrugada, a máxima não passa dos 26 graus. Tem chuva ao longo desta terça-feira, assim como amanhã também. A quarta-feira deve

0: ser molhado em todo o estado do Paraná. A máxima para amanhã não passa dos 25 graus. Assim como também na quinta-feira, com pancadas de chuva, 27 graus a máxima. Aí o tempo fica um pouco mais seco, já começa ali na quinta-feira, com pouco volume de chuva, mas a partir de sexta-feira já não há previsão de chuva, viu? Máxima 26 para sexta, tem ali aquele indicativo pequeno, mas com mais condições do sol aparecer. Assim como também no sábado, viu? Máxima 24 graus para o sábado e para o domingo. Vamos ter a partir de sexta-feira dias de estabilidade atmosférica, depois de praticamente 7 dias aí de chuva. Como você comentou mais cedo, os níveis de instabilidade de chuva têm ultrapassado a média histórica, assim como foi setembro, que choveu bastante, um dos setembros mais chuvosos dos últimos tempos. O mês de outubro está indo pelo mesmo caminho. A gente percebe que hoje, no 13º dia do mês de outubro, já choveu acima do preconizado para esta primeira quinzena de outubro e deve perdurar mais chuva ainda. A gente vai ter aí, a partir de sexta-feira, dias de estabilidade, mas a instabilidade volta na outra semana, lá pelo dia 20, 21, a gente percebe que vamos ter 3, 4 dias de chuva novamente. Esta gangorra na previsão do tempo, viu? Hora chuva, hora tempo estável, e assim deve perdurar até esse final de primavera. Isso por conta, corroborando isso por conta do El Niño, né? O aquecimento das águas do Pacífico Equatorial mostra que o El Niño é mais quente e também mais molhado, traz mais chuva aqui pro hemisfério sul. E é isso que a gente vai perceber, né, até a chegada de 2027. Vai ficar bem difícil a gente ter praticamente dias longos de estabilidade de sol. Vai ter sempre essa oscilação. 3, 4 dias de sol e estabilidade e 3, 4 dias de chuva, é o que diz a meteorologia, devido à intensificação, né? Principalmente quando os dias vão passando, vai intensificando o fenômeno El Niño, principalmente, né, com temporais localizados, que a meteorologia está alertando bastante para os próximos dias aí, a gente perceber, né, nessa reta final, praticamente aí depois na segunda parte de outubro e também no mês de novembro, muita intensificação de temporais localizados em todo o estado do Paraná. Cobra.
1: 6 horas 21 minutos. Como é que ficará Pongas para hoje, hein, Gaspar?
2: 18 graus nesse momento na Cidade dos Pássaros. A máxima hoje deve chegar aos 26 graus, Cobra, e com 30 milímetros de chuva para esta terça-feira, viu?
1: Vai chover bastante na Cidade dos Pássaros, hein, rapaz? Vai chover bastante. Vamos lá pro litoral paranaense, para quem tá pensando em ir pra praia, como é que está a nossa querida Matinhos?
2: 18 graus nesse momento também, a diferença é que a máxima hoje não deve ultrapassar a casa dos 22 graus, deve se manter nessa faixa dessa temperatura durante toda a semana, com probabilidade de ocorrência de chuva durante todos os dias, de terça a domingo. Hoje, 22 milímetros de chuva aí pro nosso litoral, durante a semana a máxima não ultrapassa a casa dos 24 graus.
1: Sem praia, né, gente? 6h22. Vamos agora para o Vale do Paranapanema, que corresponde ali a Alvorada do Sul, Porecatu, Florestópolis, Centenário do Sul, 1º de Maio, toda aquela região indo para Presidente Prudente.
2: 21 graus nesse momento, a máxima hoje deve chegar na casa dos 28 graus, uma das maiores temperaturas para o nosso estado para esta terça-feira, e 18 milímetros de chuva. Parecido aqui com a nossa região, esse indicativo de chuva segue até a quinta-feira, aí durante o final de semana o tempo deve ficar mais estável, mas a diferença aqui da nossa região é que lá a temperatura sempre está ficando um pouquinho mais acima. As máximas até quinta deve cair na casa dos 28, 29 graus, e a partir de sexta-feira já deve cair um pouquinho, ficar ali nos 26, 27 graus, mas como eu disse, indicativo de chuva entre hoje e quinta-feira, a partir de sexta, com o tempo mais aberto.
1: 6 horas 23 minutos. Vamos para Maringá. Fala comigo como é que está a nossa querida Maringá.
2: 18 graus nesse momento, a máxima chega aos 27 hoje e 34 milímetros de chuva, um indicativo de chuva até quinta-feira também.
1: Tá aí, gente. Cornélio Procópio lá na região do Norte Pioneiro.
2: 18 graus agora, a máxima chega aos 26, um indicativo de chuva um pouco menor, cerca de 15 milímetros para esta terça.
1: Tá aí, ó. Curitiba, capital de todos os paranaenses.
2: 14 graus nesse momento, a máxima chega aos 21 e 47 milímetros de chuva para hoje, viu?
1: Pra gente terminar agora a Grande Londrina, como é que está a Grande Londrina nesse momento, né? Você que está nas principais avenidas de Londrina, nas rodovias, Fale comigo aqui no 3316-4006, Grande Londrina.
2: 19 graus nesse momento, a máxima chega aos 26 para hoje e 22 milímetros de chuva aguardado aí para esta terça-feira.
1: Ou seja, a região inteira vai chover, praticamente o Paraná inteiro, né, Darcio Campos?
0: Paraná inteiro com essa instabilidade, viu, Cobra? Então, praticamente hoje, amanhã, né, o tempo deve ficar aí muito instável, até quinta-feira, né, a instabilidade deve perdurar aí em diversas regiões do estado.
1: 3316-4006, 3312-0104, você fala comigo, manda mensagem, eu quero saber como é que está as rodovias, como é que está as rodovias, fala pra mim, manda mensagem pra cá, você que tá na estrada, você que está dirigindo o seu carro, tá indo pra algum lugar, como é que está a região? Fala comigo como é que está a sua cidade. Aqui da onde a gente está vendo, do alto do sétimo andar, a gente vê uma neblina terrível, intensa. Não dá nem para ver direito a sequência da cidade. Uma neblina fechada. Isso dificulta a visibilidade do motorista. Por isso a gente pede cautela no volante e para que você nos informe como que está as rodovias. 6h25.
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16: Seis horas, 28 minutos, 6h28, não perca a hora, trabalhador, não perca a hora, dona de casa. Tem um ouvinte aqui no ar, deixa eu colocar o ouvinte primeiro, depois eu venho pro mercado agrícola, 6h28.
17: Ô, meu amigo Darcio Campos, bom dia a você, Miro Silva, e ao Cobra, tudo bem? Aqui, ó, da cidade de Arapongas, do Conjunto Tropical. Ô, Cobra, quero te dar os parabéns, viu, por você ser votado, né, porque eu votei em você, porque acho você um ótimo candidato, porque você ajuda o povo.
16: Obrigado, meu amigo. Obrigado. Deus te abençoe, viu, Ailton? Cidade de Arapongas, muito obrigado. 6 horas 29 minutos.
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19: Terça-feira, 13 de outubro. Trazendo primeiro o mercado financeiro para hoje. O dólar comercial fechou a R$4,98. O dólar turismo para venda, R$5,17. E o euro, R$5,58. Nos produtos agropecuários, o boi gordo em pé, arroba R$377,80. O frango congelado, R$8,38 o quilo. E o suíno, R$5,78 o quilo. Nos produtos agrícolas, o café robusta, R$961,31 a saca de 60 quilos. O café arábica, R$1.531,88. O milho, saca de 60 quilos, R$51,70. O trigo, R$79. E o soja, R$134,50 a saca de 60 quilos. Nos produtos do Ceasa de Londrina, o destaque vai para o preço do mamão formosa. Caixa com 15 quilos, saindo a R$75.
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16: Seis horas, 32 minutos, 6:32. Não perca a hora, trabalhador, não perca a hora. Dona de casa, como é que tá o seu caminho pro trabalho? Parece que a cerração aumentou ainda mais, Darcio Campos.
22: Aumentou, viu, Cobra? Ontem a gente abriu o programa, também tava assim, demorou pra dissipar, né, essa cerração. E deve ser praticamente igual hoje também, viu, nesta terça-feira, que tempo bem fechado em toda a nossa região, com essa neblina bem baixa, viu?
16: Às 6:32, como é que tá o trânsito, Gaspar, nesta manhã? Aqui na região norte do Paraná, não é o trecho que corresponde a Arapongas, Rolândia, Cambé e Londrina. Fala pra mim do trânsito nesse momento, fala comigo, Gaspar.
23: Por enquanto, Cobra, sem congestionamentos, mas muita neblina aí, viu? Principalmente nas rodovias. Motoristas que estão trafegando aí nas rodovias BR-369, BR-445, também contorno norte, contorno sul aí das respectivas cidades aqui da nossa região, tem que redobrar a atenção por conta da baixa visibilidade nesse comecinho de manhã. A gente vai atualizando aqui se aparecer algum congestionamento e se houver também algum acidente, um sinaleiro parar de funcionar, a gente vai noticiar aqui durante a nossa programação.
16: 6:33, teu ouvinte.
24: Bom dia a toda a equipe Cobra aí, viu? Fazer uma reclamação pra vocês. O bueiro de frente do portão da Gramapar, eles roçaram, mas não limpa a boca de bueiro, essa empresa que presta serviço pra prefeitura. E daí você chega lá, deu um ponto de ônibus, tá tudo alagado. Uma reclamadinha aí pra nós, por favor.
16: A Gramapar fica ali na Estrada da Esperança, na Avenida da Esperança, em Cambé. É ali que fica a Gramapar. Ele tá reclamando que o bueiro tá entupido, Darcio Campos, porque a empresa que presta o serviço pra prefeitura, ela faz a roçagem ali, não tira a grama do lugar. Pra onde vai a grama, Darcio Campos?
22: Aí vai pra boca de lobo, bueiro ali, né?
16: Vai pro bueiro, rapaz.
22: Aí acaba entupindo ali.
16: Entope tudo, vira uma... Olha...
22: Do jeito que tá chuvarada.
16: É, tem que limpar. Ele tá coberto de razão. O ouvinte tem razão em falar isso, né? Nós vamos dar uma olhada lá. 6:34.
25: Bom dia, pessoal da rádio Cobra e os Cobrinha. Que nós temos um bom dia, uma abençoada terça-feira pra nós, né? Deus quiser, com as graças de Deus... Um bom trabalho aí pra você na rádio e parabéns pela vitória, Cobra. Eu votei em ti. Deus abençoe, tá? Muitas felicidades, sucesso sempre.
16: Obrigado, querida. Deus te abençoe também, né? Ela tá ouvindo o rádio aqui. A Josefa, obrigado, Josefa. De onde ela é, hein? Muito obrigado pelo carinho da sua audiência. Sintonizado aqui comigo, pessoal de... ali da região do Vale do Paranapanema. Que audiência tem a rádio lá, hein, Darcio? Que audiência tem a Cobra FM? Florestópolis, Jaguapitã, Prado Ferreira, Miracelva, Centenário do Sul, Porecatu, Alvorada do Sul, toda aquela região, e atravessa o rio e vai pra lá, viu, Darcio?
22: Com certeza, viu? Bem na divisa ali, né? Do outro lado da poça d'água ali, viu, Cobra? Também tem muita audiência na região do Vale do Paranapanema, agradecendo a audiência de todo mundo aí, viu?
16: 6:35.
26: Bom dia, Darcio Campo, bom dia, Cobra.
0: Bom dia, Miro Silva. A gente está passando por um luto, Cobra. Faleceu uma sobrinha minha por veneno, tinha 18 anos. Deus abençoe todos vocês aí da Rádio Cobra.
1: Que triste, né, coitada? Nossos sentimentos. Tá passando por um luto, rapaz. Que triste, né? A gente fica... Fica triste, aborrecido também com o seu luto, né? Triste demais. Jardim Bandeirantes ela mora, né? Cidade de... A Josefa. Cidade de Cambé, né, Josefa? Londrina, Jardim Bandeirantes.
22: É, Jardim Bandeirantes é Londrina, né? Novo Bandeirantes é Cambé.
1: É verdade. Agora são 6 horas e 36 minutos, 6 e 36.
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1: Tá aí, ela mora no Jardim Bandeirantes em Arapongas.
22: Darcy. Acabei de verificar aqui, viu, Cobra? Tem também Arapongas aqui, ó. Perto aqui do Primavera. Tá, em Arapongas também tem Jardim Bandeirantes, viu, Cobra?
1: É, rua Chibante. Chibante. Eu nunca tinha ouvido falar desse pássaro ainda.
22: É perto aí do Jardim São Rafael aqui, Conjunto Águias, eu tô vendo no mapa aqui.
1: É, ela mora no Jardim Bandeirantes, cidade de Arapongas. Obrigado pelo carinho da audiência, Josefa. 6h37, vamos trazendo as informações no rádio. Você que está sintonizado aqui comigo, muito obrigado pelo carinho da audiência. A notícia que mais chama atenção, Darcio Campos.
22: Cobra, as informações que chamam atenção foi até essa que eu abri o programa falando, né, com a decisão agora do começo da semana sobre o Ministério Público que apresentou esse recurso, né, dessa condenação aí do Ricardo Seide de Matos. Depois de oito aí, prorrogaram, né, não teve julgamento, foi adiando, oito adiamentos. O julgamento aconteceu, né? Nesse mês agora. E o que chama a atenção de tudo isso é que ficou barato, 23 anos e 6 meses de prisão. E o Ministério Público, a promotoria, né, tá pedindo essa revisão desta pena, desta condenação. Entre os elementos citados pela promotoria estão os laudos periciais que apontaram o desligamento do sistema de câmeras de segurança da residência na madrugada do dia 22. Ele desligou o sistema de câmeras de segurança lá de 2019, lá em 22 de abril, e depois ele ligou, né, só para a câmera não pegar. E ele não teria chamado eletricista. Então a investigação também foi por esse lado. Também a cova que ele fez também para enterrar a filha. E foi tudo isso corroborando para que o Ministério Público pedisse, né, entrasse com essa ação, com esse recurso de condenação, pedindo a revisão da pena. Ele já está preso desde 2019, né, com mais de 8 anos aí de pena. Provavelmente pode entrar aí numa escala daqui a pouco, viu, cobra de diminuição de pena, né? Mas ficou barato, 23 anos e 6 meses. Ele que acabou confessando o crime, né? Até então ele não tinha confessado o crime. No julgamento ele acabou confessando o crime, né? Até então ele falava que ela estava morta, né? Tinha tirado a própria vida. E depois ele, no desespero, teria enterrado, né? Enterrado aí o corpo. Portanto, é uma informação que chama atenção, uma informação nova para esse caso velho, né, Cobra, lá de 2019, que chocou toda a nossa região.
1: O Ministério Público pediu a revisão da pena do Ricardo Seide, gente. O homem que matou a própria filha na cidade de Rolândia em 2019, há 7 anos atrás. O Ministério Público entende que a pena imposta de 23 anos e 6 meses de prisão é muito pequena perante a gravidade do crime. E você, o que que você acha? Na minha opinião, esse cara tinha que pegar pena máxima. Pena máxima. Deixa aqui nos comentários você. Manda mensagem pra cá e fala. A minha opinião é que esse tal de Ricardo Seide tinha que pegar pena máxima. E você, o que acha disso? Você acha que o Ministério Público tá correto, sim ou não? Deixa aqui nos comentários. 6h40, 6 horas 40 minutos. Bom, eu não entendo mais nada, né? Eu não consigo entender mais nada. Eu acho que é um dos piores crimes que existe na face da terra. O cara matar a própria filha. Ô Darcio, por que que acontece isso? Olha, eu não vi nenhum tipo de explicação para dar 23 anos e 6 meses. Não teve legítima defesa porque era uma criança, essa criança não significava perigo nenhum para ele. A menina não tinha feito nada de errado a ponto dele matar a própria filha. Ocultou o cadáver, escondeu o cadáver, enganou a justiça, mentiu para a justiça até o último momento. O que que os senhores juízes viram nesse caso para não dar pena máxima? O que que os senhores juízes perceberam nesse caso para não dar pena máxima? Eu fico aqui pensando aqui, Darcio Campos, analisando isso. E você que está em casa com o rádio ligado, pensa comigo, analisa comigo. A menina tinha 11 anos na época. Hoje era para ter 18 anos. Para estar uma moça trabalhando, bonita que era, ele tirou a vida da própria filha, sem nenhuma justificativa. Pode procurar em qualquer lugar, não tem como ter uma justificativa para um crime bárbaro desse. E geralmente a pessoa pega a pena máxima porque o perigo que ela significa para a sociedade. Esse cara, se ele teve a capacidade de matar a própria filha, o que que ele faria com a pessoa que não é filha dele? Se a própria filha, ele teve o sangue frio de matar ela, fazer uma cova, um buraco no quintal de casa, enterrar ela no quintal de casa, o que que ela faria, o que que ele faria com outra pessoa que não é parente dele, que não é familiar dele? Então eu fico aqui imaginando, gente, eu fico aqui pensando o que que passa na cabeça de um juiz que estuda a vida inteira para dar uma pena dessa para um assassino, confesso, um dos mais perigosos que a gente já viu. Daqui a pouco essa porcaria pode estar andando na rua, você pode encontrar ele no supermercado. Certamente ele já vai ter o benefício da saidinha, viu, Darcio Campos?
22: Ah, logo logo, porque 23 anos, ele já ficou pouco mais de 7 anos preso, restam 16 anos aí, né? Daqui a pouco, esses 16 anos, compre alguns anos aí, tá fora.
1: Daqui a pouco você encontra ele aí no supermercado, você encontra ele aí andando no comércio, ele vai ter o benefício da saidinha do final de ano, de Natal, saidinha do dia dos pais, dia das mães.
22: É irônico isso, né?
1: Pelo amor de Deus, né, gente? Pelo amor de Deus. O que que é isso? O que que é isso, gente?
22: E todo mundo, né, cobra, esse julgamento aconteceu aí em meados do mês passado, todo mundo esperava uma pena maior, né, porque ele tava respondendo por homicídio triplamente qualificado, né, porque todas as qualificadoras, a menina menor de idade, filha dele, sem defesa nenhuma, o laudo apontou que ele matou por esganadura, né, asfixia, né, esganadura, colocou ela num saco, amarrou as mãos, os pés, né, fez uma cova, então tudo isso corroborou, né, para que teria, porventura, uma pena muito maior do que esses 23 anos e meio, né?
1: Esganadura, gente, ele pegou a filha pelo pescoço. É. Foi apertando até ela perder o fôlego e morrer. Você imagina o desespero dessa criança. Não consegue gritar. O cara matar a filha por esganadura. Olha pra você ver. 6h44.
4: Bom dia, cobra. Bom dia. Esse sujeito tinha que ter a pena máxima, perpétua, nunca mais sair da cadeia, um cara desse aí, um assassino desse daí. O cara matar a própria filha, Deus me perdoe, tá com o demônio no corpo.
1: É, Maurício, você tá coberto de razão, rapaz. A gente fica revoltado, né? Revoltado em saber que tem gente, juiz com essa capacidade, dá 23 anos e 6 meses pra um assassino desse. 6h45.
5: Bom dia, turma da 107.1. Ô Darcio, esse aí eu posso chamar de pai, não, esse é um animal, um ordinário, um lazarento, vagabundo, né? Onde já se viu uma pessoa ser chamada de pai, matar a filha, ele tem que poder ser na cadeia, entrar lá e morrer também.
1: Obrigado, Rosângela, pela sua participação. Deus te abençoe, Rosângela. Obrigado pela sua participação. Às 6h45, 6h45, é como se o Ministério Público estivesse recorrendo, né, Dárcio?
22: Exatamente, viu, Cobra? Ele viu ali, né, achou pouco, obviamente, o próprio... Até pegar um nome aqui para dar os créditos pro promotor, né, Cobra? Marcelo Bowser Correia. Esse recurso foi assinado pelo promotor de justiça, Marcelo Bowser Correia, que solicita uma nova análise dos critérios utilizados para calcular a pena. A gente não sabe que critério foi esse, né? O Ministério Público sustenta que o Ricardo Seide, ele teve uma elevada culpabilidade. Por conta disso, ele teve essa culpabilidade, premeditou o crime, porque ele desligou as câmeras, fez a cova ali, não foi? Ele premeditou o crime, né? E Desligou as câmeras. No dia 22 de abril, ele desligou. Na semana que ele matou, ela desligou as câmeras de segurança.
1: Então ele já estava pensando em matar a filha?
22: Estava pensando em matar.
1: Não foi um negócio momentâneo que chegou... Ele já estava pensando mesmo, Darcy.
22: E a cova ele fez antes também, né? Não fez na hora ali, já estava pronta, né? Ele fez antes.
1: Ah, a cova ele fez antes?
22: Fez antes também. Então tudo está nos autos e por conta disso, né? O promotor, Marcelo Bowser Correia, ele solicita essa análise, né? Que critério que os juízes utilizaram para essa pena tão branda, né? Para um crime tão horrendo.
1: A cova ele fez antes de matar ela.
22: É, fez antes.
1: Ou seja, ele armou tudo, Darcy. Desligou as câmeras, deixou a cova pronta e armou pra filha ir lá pra ele matar ela.
22: Exatamente, até o eletricista que fazia os serviços pra ele, ele foi ouvido, ele não foi chamado, porque depois ele falou que tinha um problema na câmera, né? Então ele não foi chamado também, o eletricista que fazia esse serviço. Então ele foi ouvido também, então tudo isso foi ligando um ponto com o outro, né? E acabou aí, né? Foi chegando essa pena pra promotoria. O Ministério Público achou muito branda essa pena de 23 anos e 6 meses de prisão.
1: Rapaz do céu, não vale mais nada mesmo o ser humano, né? Pensa bem comigo. O cara premeditou tudo, gente. Ele fez a cova antes. Ele fez a cova antes. Ele desligou as câmeras. Ou seja, ele armou o circo, Darcy.
22: É, armou o circo.
1: Aí a foi no momento de raiva.
22: Não, já premeditou tudo ali, falou, vou amarrar, vou enterrar e aí vou ver o que vai dar, né?
1: Que barbaridade, rapaz. Crime premeditado. Olha, gente, o crime que o Ricardo cometeu foi premeditado. Ele desligou as câmeras... Na semana do crime que ele matou a própria filha, ele fez a cova antes, ele foi lá e cavou a cova antes de matar a filha, e depois por esganadura apertando o pescoço dela, ele tirou a vida da filha. Pra pegar só 23 anos e 6 meses de cadeia, vocês estão de brincadeira! Vocês estão de brincadeira! Isso é palhaçada! O cara, o que que precisa pro cara pegar uma pena máxima, então? Ele arquitetou tudo pra matar a filha. E vocês dão só 23 anos e 6 meses de cadeia pra esse assassino? Que barbaridade! Fica aqui o nosso protesto. A nossa revolta. Que justicinha que nós temos, hein? 6h49, 6h49.
25: Aqui é Jardim do Carmo. Só que é mais conhecido como Jardim Bandeirantes.
1: Tá certo, querida. Obrigado, viu?
6: Bom dia, Cobra. Bom dia, Dárcio. Então, na minha opinião, é pouco. Pena que aqui no Brasil não tem, né? Prisão perpétua. Ele merecia, viu?
1: A dona Diva Vieira Pereira. Obrigado, dona Diva. Deus te abençoe, viu? Muito obrigado pelo carinho da audiência. E o Ademir tá falando comigo aqui, ó. Bom dia, Cobra. Estou acompanhando o programa aqui em Arapongas. Estou na audiência. Cobra, esse cara tinha que ter prisão perpétua. É a revolta também do ouvinte que acompanha a nossa programação. A revolta do ouvinte. A dona Vilma quer falar comigo.
7: Bom dia, Cobra. avó da menina, a avó da menina podia ter livrado a menina, né?
1: A avó teve alguma culpa, Darcio Campos? Ela foi absolvida, né?
22: Foi absolvida, não teve culpa. Ela ficou um tempo presa lá no começo, lá no ano de 2019, né, Cobra? Mas, né, no julgamento, que ela foi julgada também, ela prestou depoimento, esclarecimentos também, ela foi absolvida.
1: 6h50.
8: Nossa, o Brasil tinha que ter pena de morte com um caso desse aí. Pai tirar a vida de uma filha, rapaz. Tinha nem que ter advogado pra apoiar um caboclo desse.
1: 6h51. Isso aconteceu em Rolândia em 2019, gente. Aconteceu em Rolândia em 2019. Um crime bárbaro que chocou o Estado, né?
22: Vou cobrar agora os próximos passos, né? Só pra gente entender. O recurso será analisado pelo Tribunal de Justiça do Paraná. Os desembargadores deverão reavaliar os argumentos apresentados pelo Ministério Público e decidir se a pena será mantida ou aumentada, né? Mas só que não tem um prazo. Eles vão ser analisados aí e não tem um prazo. Aí eles vão decidir, esses desembargadores.
1: Tá aí, rapaz. A revolta é grande, né, gente? A revolta, ela é grande. Porque o cara matou a própria filha e, lamentavelmente, pegou uma pena pequena, 23 anos e 6 meses. A pena máxima seria quanto tempo? 38 anos, Darcio? Ah, 30 anos?
22: 30 anos, né? Eu não sei se ele já... Acho que ele pegou a lei antiga ainda, que é 30 anos. Hoje é 40 anos a máxima, né? Você pega, mas acho que 2019 ainda não tava a lei ainda de... Mas a máxima é 30 anos, né?
1: 6h52.
9: Minha cobra, eu sou Ana de Rolândia. Um homem desse ficava... Se fosse dependesse de mim, ele ficava preso para sempre. Porque um homem desse é pior do que um animal. Porque um animal não judia dos filhos. Um animal defende os filhos. Esse homem é muito ruim.
1: Obrigado, dona Ana Ferreira, da cidade de Rolândia, né? Olha só. Revoltante mesmo, o japonês pegou pena leve. Tá dizendo aqui o Reinaldo Gomes. Pegou pena leve. A porcaria do cara.
22: Ó, a lei de 40 anos entrou em vigor em janeiro de 2020. Então provavelmente pega ainda a lei passada, né? De 30 anos, que seria o máximo. Agora é 40 anos, a partir de janeiro de 2020, o cumprimento da pena no Brasil é ao máximo 40 anos.
1: Nós vamos continuar acompanhando esse caso, gente. Nós vamos continuar acompanhando esse caso. Nós não podemos aceitar isso. A indignação nossa é grande. Nós vamos pegar no pé aqui. Pode ter certeza disso. As pessoas que nos acompanham através do rádio, pode esperar que nós vamos continuar acompanhando esse caso. Nós vamos ficar pegando no pé aqui para ver se aumenta essa pena. Que barbaridade, viu? A hora certa você confere.
22: Agora às 6h53...
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22: Conferindo a hora certa, 6h54:30 agora. O pessoal pode mandar mensagem, interagir aqui no 33164006. A gente vai trazer as informações. Cobra, uma informação que está chamando também a atenção é sobre a Prefeitura de Londrina, né? Que publicou um decreto para formalizar medidas de contenção de gastos, incluindo limites para o pagamento de horas extras, viu? E bloqueio de parte do orçamento. O prefeito Tiago Amaral afirmou que o objetivo é reduzir o déficit municipal sem comprometer os serviços essenciais. O município enfrenta um déficit estimado em 205 milhões de reais e disse que vai cortar horas extras aí, né, de diversas pastas aí. A prefeitura gasta entre 70 e 80 milhões por ano em horas extras. A expectativa é reduzir este valor nos últimos 3 meses, conforme a possibilidade de cada setor. Londrina está enfrentando uma crise, hein? Até perguntaram, viu, Cobra, recentemente, se vai ter aí as festividades de Natal. Então, pode, por conta dessa crise, Londrina pode ter aí até o Natal afetado devido a esse déficit de mais de 200 milhões de reais enfrentado pela administração do prefeito Tiago Amaral.
1: 6h55. E o Tiago Amaral justifica esse déficit, essa crise financeira da prefeitura de Londrina. Ele acredita isso à administração anterior do Marcelo Bellinati. Ele fala que o Marcelo Bellinati tomou medidas que acabou esvaziando o caixa da prefeitura. Agora, falar isso 2 anos depois, né?
22: É, dizer, falou que entrou com 80 milhões já de déficit, né? Ele já entrou aí, foi acumulando, mas falou, é igual você falou, você comentou aqui, né? Falar agora, tem que ter feito essa contenção antes, né? Dá enxugado, enxugar a máquina,
1: e
22: né?
1: E aqui entre nós, gente, Londrina não tá boa, não. Nós precisamos falar a verdade aqui no rádio. Não adianta tapar o sol com a peneira, não adianta enganar. A cidade de Londrina não está bem. A cidade está mal cuidada, não tem investimento nenhum. Você tirando os investimentos do estado, praticamente não tem outros investimentos. Cidade suja, mato alto. Cidade está feia, precisa melhorar muito. O Tiago tem dificuldade grande na reeleição, Darcio.
22: Ele vai ter, os próximos 2 anos serão fundamentais para ele tentar colocar a economia da cidade de Londrina nos trilhos, né? Sei lá, dar um freio de arrumação aí em alguma secretaria, diminuir o gargalo, viu, Cobra? Porque a coisa tá feia e tende a piorar, viu?
1: É, por outro lado, o Marcelo Bellinati também não tá com essa bola toda, não. As urnas mostraram isso. Quem achava que o Marcelo Bellinati pudesse voltar pra prefeitura com tranquilidade, ele se elegeu com as calças na mão, viu, Darcio?
22: Na rabeira do galo.
1: É, rapaz, o último a se eleger do partido lá, da coligação dele, se elegeu por praticamente 3 mil votos. É. 3 mil votos a menos e ele não seria deputado federal.
22: Londrina correu o risco, acho que de inédito, de não ter nenhum deputado.
1: É, exatamente.
22: A região aqui. Não tem nenhum deputado federal.
1: Ou seja, a votação do Marcelo Bellinati não é aquilo que ele esperava. Ele saiu triste com as urnas. Saiu preocupado com as urnas. Então vai ter dificuldade também o Marcelo Bellinati. Vai ser uma briga, viu, Darcio?
22: É, e já tem a lei de responsabilidade fiscal, né? Já há alguns tempos, algumas décadas já tem essa lei. Quando o prefeito sai, não pode deixar um rombo, né? Antigamente acontecia isso, né, Cobra? O prefeito dava a prefeitura para o outro ali com rombo, né? Inventaram a lei, né? Hoje tem essa lei, né? O Tribunal de Contas, ele avalia toda essa situação. Agora vai ter que mexer aí no secretariado, encurtar, diminuir gastos para tentar equilibrar as contas aí o Tiago Amaral.
1: Às 6h58, lá no Facebook tem gente participando com a gente, agradecendo o carinho da audiência também, lá no Facebook. A Bilela tá dizendo bom dia, a Maria Aparecida Obis também, a Tânia, obrigado Tânia, a Aparecida Veloso, obrigado pelo carinho da audiência, a Márcia Machado, Rafael Augusto dos Santos, a Aparecida Veloso também, muito obrigado, a Dona Olinda Frois. É, o David Jorge Alves, obrigado, Cido de Jesus de Biporã, muito obrigado pelo carinho da audiência. A Sidmar, né? Muito obrigado, Sidmar, pela audiência. A Eliana de Fátima, a Lucimara Fátima também deseja um bom dia. É, rapaz, o Rogério de Melo. É, o Janes, bom dia, Cobre, todos do rádio. Manda aqui um bom dia para nós. Santa Inês, parabéns pela eleição, pessoal de Santa Inês, obrigado pelo carinho da audiência, obrigado aí pela votação, Rogério de Melo. Também a Maria Goldinho está dizendo um bom dia aqui. O Reni Vieira Reis também está comigo aqui. Muito obrigado, viu? 6h59 agora, 6h59.
23: E olha, o Cobra, trazendo mais informações, o Papa Leão XIV será internado hoje, viu?
1: Daqui a pouco tem essa informação que nós temos que ir por horário político, é isso?
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0: 7h11, tamo de volta, viu? Um show de informação pra você nesta terça-feira com cara de segunda-feira. Fechou o tempo, hein? Fechou o tempo, tá chovendo, indicativo de chuva a qualquer hora do dia. Inclusive até não são descartados temporais aí pra região. Tá chovendo aí? Como que tá a chuva, tá passando aí na sua cidade, no seu bairro, na sua região? Manda aqui no 3316-4006, você interage conosco na nossa programação aqui, a chuvarada nesta terça-feira. Vamos girando as notícias, girando as informações aqui no programa, né? O pessoal que já tá nos acompanhando, sintonizado na nossa programação. O homem foi esfaqueado no braço na Zona Leste de Londrina. Quem vai trazer os detalhes é o Evandro Ribeiro.
1: Um homem de 29 anos foi atendido pelo SIAT. Ele teria sido esfaqueado no braço e ele contou que seria um assalto. A polícia vai investigar. Detalhes com o socorrista que atendeu ele no local onde o fato foi registrado, na rua Piquiri, Zona Leste de Londrina.
2: Trouxe pra gente essa solicitação por ferimento por arma branca. Chegando ao local, a vítima estava consciente, orientada, ela mesma fazendo a contenção ali de sangramento. Um ferimento perfurante bem extenso ali em região de braço. A polícia comentou com nós que ela passou várias vezes ali em frente à residência da vítima, porém ninguém saiu ali, né, para que a polícia pudesse fazer o boletim de ocorrência. Mas, de acordo com a vítima, essa foi a situação, pelo menos, né?
1: O suposto autor do assalto não foi localizado pela polícia. O homem é encaminhado à UPA Mater Dei. Evandro Ribeiro.
0: 7:13, obrigado, Evandro Ribeiro. Tá aí, né? Foi pra UPA, uma tentativa de assalto registrada, portanto, na Zona Leste de Londrina. 7:13.
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4: Neste momento, ainda com poucos congestionamentos aqui na nossa região, tem congestionamento lá próximo do Igapó, na rua Campo Grande, fica ali perto da Prefeito Faria Lima. Tem um pequeno congestionamento agora também na Avenida Brasília, no sentido Ibiporã Londrina, lá próximo do Detran. Na cidade de Cambé, por enquanto, tudo tranquilo, assim como o Rolândia.

0: funcionando, manda aqui pra gente. 3316-4006.
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4: O feriado de Nossa Senhora Aparecida, padroeira do Brasil, foi marcado também pela presença dos dois candidatos à presidência da República em celebrações religiosas nesta segunda-feira, dia 12 de outubro. Em Brasília, o presidente Lula, do PT, participou de uma missa na capela do Palácio da Alvorada. Ele estava acompanhado da primeira-dama Janja, ministros e aliados políticos. Após a celebração, Lula falou sobre a importância do respeito entre as diferentes religiões e afirmou que Nossa Senhora Aparecida vem sendo ofendida por alguns religiosos. Segundo o presidente, ninguém é obrigado a seguir a mesma crença, mas o respeito precisa prevalecer.
5: Esse pequeno ato religioso que nós fizemos aqui para homenagear o Dia das Crianças e o Dia de Nossa Senhora Aparecida. Sobretudo num instante em que a Nossa Senhora Aparecida é ofendida por alguns religiosos que não querem respeitar a religião dos outros. Esse gesto é para a gente poder mostrar que um país civilizado, um país harmônico, um país democrático, ou seja, cada um segue a religião que quiser. Como eu sou daqueles, sabe, que tenho na Nossa Senhora Aparecida uma referência da minha espiritualidade e da minha fé, esse gesto foi muito importante para mim e é muito importante para o povo católico brasileiro.
4: Já o senador Flávio Bolsonaro, do PL, também participou de uma missa na capital federal, desta vez na Catedral Metropolitana de Brasília. Ele esteve acompanhado da esposa Fernanda Bolsonaro e do candidato à vice-presidência, Alfredo Gaspar. Após a missa, Flávio Bolsonaro falou.
6: Em frente aqui à catedral, hoje vim aqui a convite do Dom Paulo, em respeito aí à fé de milhões de brasileiros, e fiquei muito feliz que no dia de Nossa Senhora Aparecida é o dia que eu estou novamente autorizado a visitar o meu pai, vítima de uma injustiça. Então aqui hoje é só para agradecer a Deus, agradecer, né, a todo mundo que está orando, que está rezando pelo nosso Brasil. E como eu disse ali dentro algumas vezes, está na mão de Deus.
4: A presença dos dois candidatos nas celebrações acontece em meio à disputa eleitoral e à repercussão de polêmicas envolvendo a padroeira do Brasil. Assim, o dia de Nossa Senhora Aparecida também ganhou destaque no cenário político nacional. Produção e reportagem, Daniela Esperon.
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0: Sete horas dezoito minutos. 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Imobiliária Casa Grande, seu melhor negócio está aqui. 7:18. Comemoração de Nossa Senhora Aparecida teve diversos locais, né, Dárcio Campos? Teve festa em Londrina, no Santuário Nossa Senhora Aparecida. Teve festa em Rolândia também, na paróquia Nossa Senhora Aparecida. E no Santuário Nossa Senhora Aparecida, em Arapongas também, lá do Padre Cristiano, teve movimentação, Dárcio Campos?
7: Também teve, viu, Cobra? Teve no final de semana, começou as festividades aí também no final de semana.

0: É bem forte, né, cobra aqui na nossa região, nessas comemorações, né? Praticamente em várias cidades aí tem essas comemorações especiais do Dia da Padroeira do Brasil, que ocorreu ontem em diversas cidades, destacando, como você disse, Rolândia também, né? Como é tradicional, a cidade de Londrina começou também as comemorações ali na sexta-feira e também a cidade de Arapongas.
1: Às 6:19, perdão, 7:19, o tempo passa, né? O ouvinte participa comigo no 3316-4006, 3312-0104.
2: Essas coisas... Igual você planta fruta, vai colher fruta, bastante fruta. Agora o cara planta tempestade, vai querer colher frutas. Então é o que o povo fala aí nas urnas, tá falando, não precisa ninguém falar, foi vista. Bom dia.
1: Bom dia, ele tá falando da eleição, né, gente? Ele tá falando da eleição. 7:20 agora, 7:20, o Ademir que tá falando, obrigado pela audiência.
3: Bom dia, Cobra, bom dia, Darcy, bom dia, amigos da Cobra FM. Ô, Cobra, primeiro sobre esse Ricardo Seitz, esse cara é um vagabundo, entendeu? Se é um país sério, esse cara ia ser condenado à pena de morte, entendeu? E outra, eu tenho duas filhas, uma de 15 e uma de 20, a Camila de 15 e a Rafaela de 20. Eu moro aqui, Cobra, no Aragarça, atrás do HU, do lado da Albatroz. A de 20 trabalha no Catuaí, sai 10:30 da noite. Toda noite, Cobra, eu vou buscar minha filha lá de carro, entendeu? Porque Londrina tá muito perigosa, eu tenho medo dela vir sozinha. Pra ir, ela vai de ônibus, mas pra voltar, eu vou buscar ela. Eu não sei como um cara, Cobra, tem coragem de matar a própria filha. Rapaz, eu dou a minha vida pelas minhas filhas, entendeu? Isso é um vagabundo, um pilantra, tem que apodrecer na cadeia. E sobre Londrina, você tá certíssimo. Londrina tá abandonada, Cobra. Londrina tá abandonado, você tem ideia? Tem UPA, posto de saúde aqui em Londrina que não tem papel higiênico para você se limpar. Não tem copo para você beber água, você tem que pegar água com a mão. O mato tomou conta, segurança esquece. Você entendeu? Londrina está abandonada. E eu acho que nem Belinati, nem Tiago. Nós estamos atrás de alguém novo para cuidar dessa cidade, alguém que possa fazer algo diferente. Abraço, Cobra. Bom dia, Rodrigo de Londrina.
1: Obrigado, Rodrigo, pelo carinho da audiência. 7:22 é o desenho do que está a Grande Londrina. O peladão, Miro Silva, que deu trabalho entre Cambé e Rolândia. Explica para nós.
4: Aconteceu na tarde do último domingo entre Cambé e Rolândia.
1: Mas estava pelado, Miro?
4: Pelado, viu, Cobra?
1: Na rodovia?
4: Tá lá nas nossas redes sociais, lá o homem correndo nu, pelado. Inclusive, ali interditou a via ali por conta da situação... Né, muitos carros parados ali tentando pegar esse homem. Por pouco ele não foi agredido ali, a polícia acionada até o local. Ninguém sabe o que aconteceu com esse homem. Ele saiu correndo sem roupa nenhuma no meio dos carros. Aí a pista teve que parar porque não tinha o que fazer, o homem estava surtado. Muitos motoristas pararam os veículos ali.
1: Tava balangando, Miro?
4: Balangando, viu, Cobra? Chovendo e ele correndo no meio dos carros, por pouco não foi atropelado. Inclusive tem um vídeo lá, tá lá nas nossas redes sociais, ele escorrega no meio da pista. Por sorte, a pessoa que tava filmando ali dentro do carro já tava freando ali, matando a carreira ali, então tava bem devagar o veículo, não atropelou esse homem, mas ele correu no meio da pista ali, né, ainda fazendo fusquinha ali para quem tentava pegar ele, e ele saiu correndo no meio dos carros ali. Por pouco não foi atropelado.
1: Ô, Darcio Campos, por que ele tava andando pelado, hein, Darcio? Explica pra nós aí, fala pra nós, Darcio.
0: Aí ninguém sabe, né, Cobra, se foi um surto psicótico, se o cara tem problemas mentais, né? Se foi aposta, vai saber, né? Teve um motoqueiro uma vez que a gente até trouxe aqui, que ele tinha feito uma aposta de andar pelado na moto, né? Ele tinha feito uma aposta com os camaradas, falou, duvido. O cara falou, duvido? Ele saiu pelado, ó. Isso é atentado violento ao pudor, né? Agora a gente não sabe se o cara tem problemas mentais, o que aconteceu, né? Não sabe a procedência.
1: Nossa, andando peladão, Miro Silva.
4: Peladão.
1: Você chegou a ver, Miro?
4: Eu vi, viu, Cobra? Vi, o vídeo tá circulando nas redes sociais, aí dê uma olhadinha.
1: 7:24 agora, 7:24. Você se interessou pelo caso então, Miro?
4: É notícia, né, Cobra? Tudo que é notícia a gente tem que se interessar, né? Pela notícia, né?
1: Você se interessou em ver o cara pelado, então?
4: Não, pela
1: notícia do cara pelado.
4: A informação, né, Cobra? O cara pelado tava ali, chamou a atenção porque tá circulando nas redes sociais. Aí eu vi o vídeo lá e parei pra olhar, né? Mas também olhei só uma vez só, né? Mais uma vez não olhei, não.
1: Às 7h24, Gaspar, você que faz as postagens nas nossas plataformas aí, você viu o cara pelado?
5: Ô, Cobra, na hora da edição eu já borrei lá, né? Porque tem que borrar pra postar e eu nem prestei muita atenção.
1: Ah, tá borrado?
5: Tem que borrar, né?
1: Não dá pra postar?
5: Não dá, o Instagram não deixa.
1: Ah, é?
5: É, tem que borrar.
1: E você borrou, então?
5: Eu borrei, aí eu nem cheguei a ver.
1: Mas o que aconteceu? Ele parou o carro e saiu correndo pelado, Miro?
4: Então, Cobra, as informações estão desencontradas. Ninguém sabe o que aconteceu com esse homem. Ele parou o trânsito ali, muita gente tentando pegar e até agredir ele. A informação não está completa, porque a gente não sabe se ele foi agredido, quem pegou ele, se ele foi embora. Só dá para... A informação que a gente coletou é que ele foi visto correndo ali à beira da BR ali, e muita gente parando o carro para tentar pegar esse homem que estava surtado. O que aconteceu com ele? Estava noiado, surtado, ninguém sabe.
1: E a polícia pegou ele, Miro?
4: Então, ele não, sumiu, ninguém sabe pra onde ele foi, viu,
1: Cobra? A polícia não conseguiu pegar.
4: É, a polícia foi acionada, mas não sei o desfecho, se foi a polícia que levou ele pra delegacia, algo nesse sentido.
1: Rapaz do céu. 7h25, quem é o peladão que causou a maior confusão no trânsito, hein, gente? Entre Cambé e Rolândia. Parou o trânsito. Ah, meu Deus do céu, o cara parou e saiu pelado, rapaz, andando pra lá e pra cá, balangando tudo. Que coisa, gente! O povo tá aloprado. O que tem de gente aloprada andando por aí? Aonde já se viu isso? Você teria essa coragem de descer do carro, arrancar a roupa e sair pelado? Pelado! Nu! Ali entre os carros não era noite nem madrugada, era de dia com sol quente. Meu Deus do céu, deu o que falar. Quem é o peladão? Você conhece, sabe quem é? 7h26, chove agora forte em toda a região, né, Darcio Campos?
0: Exatamente, viu, Cobra? Uma nuvem bem pesada aqui na região. Uma chuva torrencial nesta manhã, viu? De terça-feira. O que chama atenção é que é um volume até grande de chuva, né? Na casa dos 20, 30 milímetros aí pra região. Então, hoje, força aí nessa arrancada do dia. Vá de guarda-chuva, capa de chuva, né? Evita motocicletas, bicicletas, poder ir de ônibus ou de carro, porque essa primeira parte da manhã com muita chuva, viu?
1: 7h26, agora tem ouvinte.
6: Bom dia, Cobra, bom dia, Dárcio, e a todos os ouvintes da 107.1. Um bom dia, uma boa semana para todos vocês. Cobra, tô aqui chegando na estância Punta del Este. De Rolândia para cá, muita chuva mesmo, viu? Só para informar vocês aí, tá? Tudo de bom!
1: Obrigado, é o Marcos, né? Tá informando nós. Ele tá lá em Sertaneja, chegando na estância Punta de Leste, com muita chuva. 7h27.
7: Cobra, bom dia, Emílio Silva. Bom dia, Darcio Campos. Chuva boa, hein, Cobra? Boa pra ficar dormindo, pra quem pode, né, Cobra? Nós vamos trabalhar, já tô pronta. O Yala daqui a pouco pula, mas ele tá acordado. Ô, Cobra, esse rapaz aí, às vezes ele fez a proposta, né, qual presidente vai ganhar, né, vai saber, né? Às vezes ele fez uma aposta, né? Boa semana pra vocês.
1: Obrigado, querida. 7h28 é a Sueli, né? Arapongas participa comigo.
8: Bom dia, Cobra, Maria de Fátima, do Jardim Eldorado. Esse homem tinha que deixar ele morrendo aos poucos, sem comer, sem nada, preso numa grade lá e jogar a chave fora, não é? É, bom dia, Deus abençoe você, parabéns pela vitória. Tchau, tchau. Maria de Fátima.
1: Ô, Maria de Fátima, obrigado, do Jardim Eldorado em Arapungas, né? Ela fala assim: ouvi um anúncio no rádio sobre uma empresa que recolhe lixo eletrônico, mas não consegui anotar o telefone. Poderia me passar, por favor? Tá aí, né? É, rapaz, ele tá mandando aqui a mensagem. Tem isso aí, Gaspar? Tem algum lugar? O pessoal de Arapongas passa pra nós aqui, né? Pessoal de Arapongas passa pra nós. É isso aí então, Pirulito? Então vai lá.
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1: 3339-0475. 3339-0475 é o WhatsApp, viu? É, 0475 é o WhatsApp. Pode mandar mensagem pra lá. Às 7h29. Ô, Ratolino, o que fazer na roça com tempo desse? Você que trabalhou no sítio há muito tempo. Bom dia, tudo bem?
10: Ô, Cobra, bom dia pra você, bom dia a todos os ouvintes.
1: O que que faz na roça com tempo desse?
10: Primeiramente, parabenizar você, né?
1: Obrigado.
10: Pela expressiva votação, né, Cobra?
1: Obrigado, Ratolino.
10: Deus abençoe, meu irmão. Você merece. Amém. Você é um cara guerreiro, batalhador e é o nosso representante do nosso Paraná. Cobra, o que acontecia com a gente? Ia pra Tuia, né?
1: Pra Tuia?
10: Jogar baralho, né?
1: Ah, jogar baralho?
10: É. Ia jogar baralho.
1: Ia pra Tuia jogar baralho.
10: É, chovia, não tinha como fazer nada.
1: Quem tá na roça nos acompanhando? O que que se faz na roça nos dias de hoje, com tempo desse? O que que faz na roça, né? Eu trabalhei muito tempo na roça. Eu ficava rezando pra chover, viu, Darcio? Rezar pra chover.
0: Tempo desse não tem o que fazer.
1: Ah, né? Rapaz do céu. Ficava rezando pra chover. Mas quando você trabalha de boia fria, se ia pra roça, não tinha que trabalhar. Parar um pouquinho a chuva, você ia trabalhar.
10: Roça
1: era
10: pasta.
1: Dolorido, gente. Eu vou falar a verdade. Trabalhava igual camelo.
10: Roça
1: era
10: pasto,
1: difícil.
10: Roça pasto.
1: Avestruz. Arrancar capim margoso. Arrancar braquiara. Meu Deus do céu, era dolorido, não gostava de jeito nenhum. Ainda bem que não tem mais aquele tempo, né? As pessoas não trabalham mais na roça no braçal, pegar no serviço pesado mesmo. Eu trabalhei no serviço pesado, dolorido. Então, aquele tempo era difícil, né?
10: Difícil, Cobra. E modernizou muito, né? As coisas hoje, pra você ver, é tudo com equipamentos, né? Por exemplo, eu não conseguia entender por que que o meu pai, o meu tio... Eles tinham lá a semeadeira para semear algodão, semeava o algodão, a semente, uma em cima da outra, sabe? E depois tinha que ralear o algodão.
1: Tinha que ralear o algodão. Eu sei disso.
10: Por que que não fazia essa
1: semente? Era horrível ralear algodão. Você ficava o dia inteiro com a coluna para cima ralhando algodão.
10: Arrancando feijão.
1: Arrancando feijão, era difícil demais. O que fazer na zona rural? O que fazer agora com esse tempo, hein? O que fazer com esse tempo? O que fazer? 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A hora certa você confere.
0: Agora, 7h32.
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17: Sete e trinta e sete agora, tá chovendo. Chovendo em todo o norte do estado. Miro Silva, o que tem depois do esporte?
18: E olha, um homem foi atropelado ontem no Jardim Leonor, sofreu ferimentos graves. E o detalhe é que testemunhas relataram que várias pessoas estavam correndo atrás desse homem antes dele ser atropelado. Os detalhes eu trago daqui a pouco.
17: 7h37,5. O que tem depois do esporte, Gaspar?
19: Já eu trago a informação que o Papa Leão XIV será internado hoje para remover um nódulo no pulmão em um hospital em Roma. Os detalhes já.
17: 7h38.
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17: Hoje é uma terça-feira, 13 de outubro, ano 2026, a estação Primavera Brasileira, dia de número 286 do ano, restando 79 dias para terminar 2026 nesta data, no exato 13 de outubro, lá de 1884, os cientistas determinaram o meridiano de Greenwich, linha imaginária que corta os polos, como ponto de referência para a determinação dos fusos horários. Hoje é Dia Internacional para Redução de Desastre, Dia Mundial da Trombose, Dia Mundial da Visão e Dia Nacional do Fisioterapeuta e do Terapeuta Ocupacional. É um show de notícia, é um show de informação. Vamos juntos até as 9 aqui, na sua

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1: Nesta segunda-feira, tivemos o fechamento da 30ª rodada do Brasileirão e com goleada do Atlético Paranaense diante da Chapecoense dentro da Arena Condá pelo placar de 4-1. Agora, o Furacão retoma a terceira posição na tabela de classificação com 53 pontos, enquanto a Chape segue afundada na lanterna do campeonato com apenas 18 pontos conquistados. Quem comandou o time na beira do campo foi Fábio Moreno, ele que é auxiliar técnico, já que o Odair Hellmann cumpre suspensão automática. O treinador falou da satisfação de devolver a terceira colocação ao time.
2: Pontos, uma vitória que nos traz de novo a posição que inicialmente a gente estava, né? A gente oscilou uma rodada, mas já havia 10 rodadas desde a parada da Copa em terceiro e voltamos, graças a Deus, a essa posição, e eu fico muito mais tranquilo de devolver esse posto ali, botar aí no terceiro colocado.
1: Ainda nesta segunda-feira, o Botafogo ficou no 1-1 no Couto Pereira diante do Coritiba e o Bragantino venceu o Cruzeiro dentro dos seus domínios pelo placar de 4-2. Com informações do Brasileirão, Daniele Esperon.
3: Você sabe o que aconteceu num dia 13 de outubro, há exatos 49 anos? O Corinthians encerrava um dos jejuns mais famosos do futebol brasileiro. Foram quase 23 anos sem conquistar um título importante. A última festa tinha sido em 54. Era tanto sofrimento que sobrava até superstição, hein? História de sapo enterrado, mandinga, tudo pra tentar explicar a seca. Mas em 77, com Oswaldo Brandão no comando, jogadores como Zé Maria, Vladimir, Tobias, Vaguinho e também o Geraldão, eles acabaram mudando a história. Na terceira partida da final do Paulista, contra a Ponte Preta no Morumbi, o jogo estava empatado até os 36 do segundo tempo. Depois de um bate-rebate na área, a bola sobrou para Basílio, pé de anjo, que mandou para o fundo da rede. O corintiano que vivenciou esse momento com certeza trocaria o Memphis Depay pelo Basílio, mesmo o Basílio com a idade que tem hoje, né? Pelo menos mais vontade ele teria. Você já ouviu falar do milagre dos Andes? Pois é, há exatos 54 anos, 13 de outubro de 72, um avião que transportava uma equipe de rugby do Uruguai caiu na Cordilheira dos Andes, a caminho do Chile. Eram 45 pessoas a bordo. Depois de 72 dias enfrentando frio extremo, fome e avalanches, apenas 16 sobreviveram. Sem alimentos, os sobreviventes chegaram ao extremo de consumir carne daqueles que haviam morrido para sobreviver, né? O resgate só aconteceu depois que dois deles atravessaram as montanhas durante 10 dias em busca de ajuda. Uma história impressionante, de coragem, união e sobrevivência. E olha a dica, essa tragédia inspirou o filme A Sociedade da Neve, disponível na Netflix. Eu assisti, recomendo e assino embaixo. Vale muito a pena conhecer essa história. Tabelando em um minuto, eu sou o Rafa Morientes, o repórter.
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5: Reta final de Campeonato Brasileiro, em meio a uma crise, Clarence Seedorf é o novo técnico do Corinthians. Bom, eu tô passando aqui para fazer uma analogia e entender o porquê o Corinthians contratou o Seedorf e no que ele pode colaborar com o Corinthians e até onde ele pode livrar o timão do rebaixamento. É bem difícil comentar sobre um treinador que não tem um trabalho desde 2019, onde comandou a seleção do Camarões. Porém, Seedorf foi um grande jogador, tem experiência com gramado, então bora dar uma analisada nesse treinador e falar o que ele pode fazer com esse elenco do Corinthians, que tá longe de ser ruim. Bom, bora lá então. Primeiramente, por que o Seedorf? Bom, o Diniz saiu, beleza, uma sequência de 7 derrotas consecutivas. Chega o Seedorf, um contrato até o fim de 2027, um salário aproximadamente de R$1.700.000. A crise no Corinthians é gigantesca e tomou um não de 9, absolutamente 9 treinadores. E aí foram atrás de um cara que não trabalha desde 2019, quando treinou a seleção de Camarões. Então, assim, é um treinador que, sinceramente, não tem nenhuma experiência tática muito grande. Ele chegou a trabalhar no Milan, mas também não foi uma grande passagem. Treinou o Deportivo La Coruña e o Shenzhen. É um treinador que realmente é bem limitado, não tem nenhuma marca tática, nenhum ideal de jogo. Ele tenta se adaptar ao adversário. E eu acredito que o Corinthians trouxe ele mais pelo nome. Quem sabe por conhecer muito bem os gramados, por ter sido um grande jogador de Real Madrid, Milan, jogador de Copa do Mundo, conhecer esses atletas para tentar passar uma experiência de quem viveu essas crises, de quem viveu a complicação dentro de campo, de quem foi campeão de Liga dos Campeões por 3 clubes diferentes. Talvez essa seja a ideia de passar para os jogadores, que tem um cara que entende exatamente o que eles estão passando. Porém, se for analisar por esse ponto, eu discordo completamente, até porque os jogadores do Corinthians, em grande parte, sequer estão recebendo, inclusive os funcionários também não estão recebendo salário. Então fica bem complicado comentar. Eu acho que o emocional está muito abalado. O Corinthians tem bons jogadores, tem Hugo Souza, tem Gabriel Paulista e Gustavo Henrique, Mateuzinho e Matheus Bidu, que são laterais de Copa do Mundo, laterais de seleção brasileira, e que vão brigar até o fim nesse ciclo para ir para a Copa do Mundo. E o Yuri Alberto, um grande centroavante. Rodrigo Garro, um dos melhores meias do futebol brasileiro, e o Breno Bidon, um jogador convocado por Ancelotti na última data FIFA e sondado por grandes equipes europeias e que tem muita qualidade. O Corinthians tem um grande elenco, uma grande torcida, precisa controlar o emocional e achar um plano tático, nem que seja mínimo. Eu acho que o mais importante do Seedorf é conversar com os jogadores, se reunir, entender, cada um comprar a ideia um do outro, se unir por uma única ocasião, que é salvar o Corinthians do rebaixamento. Esse é o mais importante. No geral, o Seedorf tem um bom elenco, os jogadores têm um cara que vai entender eles, porém eu duvido muito que o Seedorf já tenha passado por uma situação tão crítica quanto a do Corinthians hoje. Ele realmente, para mim, não é o nome certo. Se for para citar, inclusive, uma movimentação de mercado recente, o Eduardo Batista é um treinador. Eu não chamaria o Seedorf de treinador. Eu diria que é um ex-jogador convocado para resolver uma crise no Corinthians. Não coloca um currículo de treinador nele, porque ele não fez por onde. Não tem passagem tática, não tem uma glória como treinador. Pelo contrário, foi muito mal no Deportivo La Coruña, foi muito mal por onde passou. Eu acredito que chamar o Seedorf de treinador é um pouco pesado. E eu vi muita gente comparando com a chegada do Abel ou do Felipe Luiz, e são coisas bem diferentes. O Abel, quando chega no Palmeiras, já tinha nome, tinha eliminado Jorge Jesus na pré-Champions. Era algo bizarro. O Abel Ferreira no PAOK tinha uma grande equipe. E o Felipe Luiz é um ídolo, um jogador ali com uma relevância gigantesca no Flamengo e mereceu a oportunidade. São situações bem diferentes e eu acredito que o Seedorf vai ter muito trabalho pela frente. Com as informações do futebol brasileiro, Augusto Galindo.
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0: 7h48, faltando 12 para as 8. Tá chovendo, hein? Chove forte no norte do estado, é o que diz a meteorologia. Vamos ter aí essa terça-feira molhada em toda a nossa região, viu? Manda mensagem aqui no 33164006, a sua participação é sempre importante para você comentar, sugerir, criticar, elogiar. Aí fica à vontade, viu? Quer pautar também? Tem uma reportagem na sua cidade, no seu bairro? Manda aqui no 33164006. Ontem a gente falava daquele homem que foi preso porque atirou fogo na casa dos pais e agrediu o bombeiro, né? A polícia falou a respeito desse caso. Luiz César Jaimes traz as informações.
1: E um homem de 25 anos foi preso após atear fogo na casa dos pais na cidade de Apucarana. Ele também agrediu um bombeiro militar durante a ocorrência. A situação aconteceu na rua Cuiabá, no Jardim Ponta Grossa, na Cidade Alta. O tenente Wanner do Corpo de Bombeiros traz mais detalhes.
2: Informações relatavam que poderia ter vítimas aqui no local, nessa residência, né, ao deslocar aqui na rua Cuiabá. A gente se deparou com já um centro de amizade desenvolvido aqui na residência. Nossa equipe começou o combate aqui, né? Eram duas casas aqui no terreno. E durante o combate, né? Fomos indo cômodo a cômodo. Né, durante a ocorrência, um dos moradores aqui da residência, transtornado, acabou atendo fogo em outros cômodos. Né, nossa guarnição fez a proteção aqui. Infelizmente, né, nessa situação houve uma certa agressão à guarnição. Foi necessário o acionamento da PM no local. A situação foi contida, o incêndio foi combatido no local, mas foi necessário o apoio da PM e também do SAMU para estar verificando se está acompanhando a vítima.
1: Daí, portanto, o homem foi preso após atear fogo na casa dos pais e agredir bombeiro na cidade de Apucarana.
0: 7h50, tá? E portanto, né, aquilo que a gente falava ontem com mais detalhes, droga, pano de fundo de tudo isso, né? Lamentavelmente, chove em todo o norte do estado, viu? Cuidado, pista molhada, atenção redobrada. 7h50, recebendo aqui a Júlia da Sofri Fácil, tá com a gente, porque tem novidades por esses próximos dias. 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
0: Até a próxima, 7h55.
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5: Muito bom dia, estamos de volta depois de um final de semana aí prolongado, né? Ontem foi dia 12, feriado, foi o dia da padroeira do Brasil, Nossa Senhora Aparecida, também foi o dia das crianças, muitas festividades promovidas para as crianças em todo o município, seja na área leste, oeste, norte, sul do município. Isso é muito bacana, é importante agradar a criançada, além porque as crianças são o futuro desse país. Mas vamos aí com a notícia, eu trago aí a notícia de um carro na contramão que provocou um acidente que poderia ser mais muito grave, mas ainda bem que teve ferimentos, mas ninguém veio a falecer neste acidente, mas o caso é sério. Segundo informações divulgadas pelo portal Cambé, um Volkswagen Nirvus trafegava na contramão quando colidiu frontalmente com um Chevrolet Onix. A motorista do segundo veículo sofreu ferimento e foi encaminhada à Santa Casa de Londrina. Por pouco, uma situação que poderia ter terminado em tragédia não teve consequências mais graves, como eu acabei de falar para você. O teste do bafômetro realizado no condutor do Nivus apontou 0,87 miligramas de álcool por litro de ar. Já pensou? Em depoimento à polícia, ele admitiu ter consumido chope durante uma confraternização e afirmou não saber explicar por que entrou na contramão. No domingo, dia 11, a justiça concedeu liberdade provisória ao motorista, impondo medidas cautelares, entre elas a suspensão temporária do direito de dirigir por 6 meses. A decisão não representa absolvição e o caso seguirá para procedimentos legais. Mais do que uma ocorrência policial, episódio precisa servir de reflexão. Quando alguém decide dirigir após consumir bebida alcoólica, não coloca apenas a própria vida em risco, coloca em perigo pessoas que estão voltando do trabalho, levando os filhos para casa ou simplesmente cumprindo seu trajeto respeitando as leis de trânsito. Neste caso, a motorista atingida estava seguindo pela via e acabou envolvida em uma situação que não escolheu conviver ou viver. Além dos possíveis danos físicos e emocionais, uma colisão também pode gerar prejuízos materiais, despesas inesperadas e dificuldades até para quem depende do veículo para trabalhar e sustentar a família. O álcool pode comprometer os reflexos, a atenção e a percepção de distância e a capacidade de tomar decisões. E uma pessoa que acredita estar em condições de dirigir pode não perceber o quanto sua capacidade já está alterada. E este caso que eu estou até comentando, né, que saiu em toda a rede de notícias, não é diferente. A pessoa informou que não sabe explicar por que estava na contramão na PR-445, uma PR de alta velocidade, inclusive, né? Tem um padrão ali de 70 km por hora, mas tem pessoas que andam até acima de 70 km por hora. Poderia ter sido uma tragédia, mas graças a Deus não foi, e cabe aí a reflexão. Álcool e direção combina? Não combina, nunca combinou, né, gente? Eu sou Marcelo do Carmo e desejo a todos uma boa terça-feira.
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7: Oito horas pontualmente, 8 horas. Continua chovendo, Darcio Campos?
0: Muita chuva no norte do estado, viu, Cobra? Pista molhada, atenção redobrada para os motoristas, viu?
7: Às 8 horas, Gaspar, o nosso trânsito de cada dia nesse momento, 8 horas, muita gente sai de casa, não dá para ir de moto por conta da chuva, a bicicleta também tem que ficar em casa, então vai de carro. E como é que está as rodovias e as avenidas? Fala para mim, Gaspar.
8: Com a baixa visibilidade, principalmente nas rodovias, cobram alguns congestionamentos, principalmente na cidade de Londrina. Na BR-369, desde em frente ao Ney Braga, passa ali pelo viaduto da PUC, um grande congestionamento no sentido Cambé-Londrina. Lá na Avenida Brasília, próximo a Bratac, também temos condicionamentos. E na Avenida Brasília, próximo ao Detran, no sentido Ibiporã-Londrina. Ali perto também no Detran, na Avenida 10 de Dezembro, um grande condicionamento. Próximo ao Boulevard, na Teodoro Victorelli, também tem um trecho congestionado. E também na JK, próximo ali ao Vicente Rijo, um grande condicionamento também, viu, Cobra? Winston Church também tem condicionamento ali no sentido Avenida Brasília. Na cidade de Cambé, por enquanto, tá tudo tranquilo. Na cidade de Rolândia também, assim como na cidade de Arapongas. Mas fica os alertas aqui do nosso aplicativo dessa baixa visibilidade, como eu disse, principalmente nas rodovias. Tem alerta aí de baixa visibilidade na BR-369, também contorno norte e contorno sul da cidade de Rolândia. O motorista tem que redobrar a atenção na manhã de hoje.
7: Rapaz, o trânsito está lento em vários pontos da Grande Londrina, hein? Motorista tem que tomar cuidado, sai antes para não chegar atrasado no compromisso, porque o trânsito está lento em vários trechos da Grande Londrina. Olha, para quem está chegando em Londrina, vindo de Ibiporã, trânsito lento ali próximo ao Detran. Para quem está chegando em Londrina, vindo de Cambé, trânsito lento também, congestionamento. motorista tem que tomar muito cuidado.
8: Inclusive, chega a informação aqui pra gente agora, Cobra. Um acidente na Avenida Higienópolis, próximo ao Lago Igapó. Motociclista caído no chão. Segundo as informações, foi uma colisão com um carro. Nenhum ferimento grave, mas a rodovia está ali um pouquinho congestionada na Avenida Higienópolis. Polícia Militar já se encontra no local. Outra informação que chega aqui pra gente, um atropelamento na rua Bananeiras, Jardim Interlagos. A vítima caída na via. Essa vítima, ela estava de bicicleta. A bicicleta ficou completamente destruída. Ainda não sabemos a gravidade deste acidente, dos ferimentos dessa vítima. E segundo as informações, o motorista que causou esse atropelamento agora há pouco ali no Jardim Interlagos, ele se evadiu do local, deixando a vítima ao chão.
7: Olha só, teve atropelamento, o motorista foi covarde, hein? Não parou para prestar o atendimento. É crime fugir do acidente, viu? É crime. É crime. É mais grave do que o próprio acidente. 8:03, teve festa em Arapongas, apresentação de grandes shows na Cidade dos Pássaros. O Luiz César Jaimes tem mais detalhes.
1: E o Espora Centro de Eventos ficou lotado nos 3 dias com um público que, segundo a organização, superou todas as expectativas. Foram 3 dias de Espora completamente lotado e tudo num clima de paz e de festa. O prefeito de Arapongas, Rafael Cita, também se mostrou muito satisfeito com o resultado da festa. Comentou sobre os shows e parabenizou o município pelos 79 anos.
9: Ana Castela, um fenômeno. Ontem um público diferente, evidentemente, porque criançada, né? É um público um pouco diferente, muita criança, foi muito legal, não teve nenhuma intercorrência, correu tudo bem, espetáculo. E a expectativa é muito boa, porque Turma do Pagode, Marcos e Belucci, falou, só pode dar certo. Quase 40 mil pessoas passaram por aqui ontem, que é um negócio absurdo, é o recorde. Desde quando a Expo começou na gestão do ex-prefeito Sérgio Onofre, né? Mas ontem foi o recorde absoluto de público, quase 40 mil pessoas. O recado que eu deixo é o seguinte, inclusive isso é muito bom de se dizer. Pode ser criticada a administração, a gestão, o prefeito, mas criticar a cidade de Arapongas é um pecado. Arapongas é uma das melhores cidades do estado do Paraná. Quem vive só aqui dentro da bolha não vai entender isso. Anda por aí e vê qual é a fama de Arapongas. Arapongas é maravilhosa. E por que ela é maravilhosa? Por conta de você, trabalhador, empresário, que construiu a nossa cidade. Então esses 79 anos tem que ser comemorado, porque Arapongas é, sem dúvida, uma das melhores cidades do nosso estado.
1: Daí, portanto, o prefeito de Arapongas falando a respeito do sucesso da Expoara e também parabenizando Arapongas pelos 79 anos.
7: 8:05, liga aqui pra essa pessoa pra nós, que vai processar nós. Liga pra ele, coloca no ar a ligação. Coloca no ar aí a ligação. Ele mandou uma mensagem. Alô, bom dia, quem fala?
10: Alô.
7: Oi, quem fala?
10: Oi, quem fala? Opa, bom dia.
7: Bom dia, você mandou uma mensagem aqui dizendo que vai processar a rádio. Tem que apagar o que tá lá, por quê?
10: Ô, Cobra.
7: Oi.
10: Ô, Cobra.
7: Oi.
10: Bom dia.
7: Bom dia.
10: É, assim, esse jovem aí, ele é um cliente nosso aqui, ele teve um surto, ontem a gente teve bastante problema pra cuidar dele, pra levar ele no CAPS, tudo, não tá fácil controlar ele, ele tava num surto psicótico, aí agora se ele acabar vendo esse vídeo novamente, ver que as pessoas tão tirando sarro dele, tão tirando, brincando com ele, ele vai tentar tirar a vida de novo por conta de um vídeo, então não vale a pena um vídeo por perder uma vida, você tá entendendo?
7: Tá, o que que aconteceu? Explica pra nós, então.
10: Ele teve um surto psicótico em relação ao término de um relacionamento com a mulher dele de 14 anos de relacionamento, um rapaz trabalhador, gente boa de Cambé. E ele acabou que teve esse surto e tentou se matar. E agora o pai dele, a família dele, todo mundo ontem, ficamos com ele no hospital, levamos ele pro CAPS, fez encaminhamento, vai fazer o internamento dele, só que por enquanto ele tá na casa do pai dele, e se ele acabar vendo esse vídeo aí, ele vai surtar de novo, vai falar que vai se matar, que a vida dele já era, por conta que tá todo mundo sabendo disso, viu ele pelado correndo, já pensou o que isso aí pode causar?
7: Tá, e o único meio de comunicação que postou o vídeo foi nós?
10: Por enquanto, sim.
7: Então nós vamos tirar o vídeo do ar, tá bom?
10: Beleza, então, Cobra, a gente agradece aí.
7: Tá, o vídeo já tá sendo retirado do ar. 8 e 7, obrigado pela sua informação.
10: Valeu, falou.
7: Valeu, 8 horas, 7 minutos. É, vamos tirar o vídeo do ar, né, Dárcio? Diante da explicação dele, realmente vamos tirar o vídeo do ar.
11: É, que é aquilo que a gente falou lá no começo, né? A gente não sabia que se tratava, se é problema mental da pessoa, se, né? Não sabe, né? A procedência, né? Acabou chegando nos grupos, a gente depois de averiguar, ele mandou essa mensagem aqui, foi educado, né, também, né? Conversando, explicando toda a situação pra gente aí. Vamos retirar do ar, né, Cobra?
7: Vamos retirar do ar. 8 e 8 agora. A gente não tem problema nenhum, gente, de retirar uma mensagem do ar se tá prejudicando alguém e não foi um... Não foi certo o que ele fez, mas também não foi crime, né? Deixa eu ver aqui. Ah, tá dizendo aqui, não, tem vários que postaram, né? Estão dizendo aqui que tem várias vários meios de comunicação que postaram.
11: É, caiu nos grupos, a galera postou, né? A turma postou, né?
7: É, mas tá bom, nós vamos retirar o vídeo do ar, tá? Nós vamos retirar o vídeo do ar do rapaz que estava nu, pelado ali, entre Rolândia e Cambé. Ele é de Cambé e a família pede pra gente retirar, nós vamos retirar o vídeo do ar. 8 e 9 agora.
12: Bom dia, deputado Cobra. Bom dia, Ratolino. Bom dia, Dars.
11: Bom dia.
12: O Cobra, aquela época, em 70, 72, 73, a gente morava lá na AC. O que que acontece? As pessoas não sabiam regular a máquina, a plantadeira, lembra aquela plantadeira de três linhas? Ali tem o disco de cair tanta semente por metro. Eles não sabiam comprar a semente, comprava semente menor, aí ponhava para plantar e o disco descarregava muita semente. Rapaz, teve um ano lá que eu fui raliar milho, andava deitado no meio do milho, rapaz, raliando milho. Andava de gatinho lá raliando milho, um monte de gente, Deus me livre, guarde.
7: É, rapaz, era o serviço que tinha na época, né? Era difícil. O que que você faz aí nessa época de chuva? Fala para mim. Às 8h10... Olha, essa pessoa pede pra gente tirar o vídeo do ar, Darcio, do homem que estava andando nu no meio dos carros. Ele teve o fim de um relacionamento de 14 anos e ele surtou. Não é certo o que ele fez, é errado. Mas a família pede pra gente retirar o vídeo do ar. A gente retira o vídeo pra não ter mais problemas e que essa pessoa possa fazer um tratamento e se recuperar, né?
11: Exatamente, né, Cobra? Aparentemente é um rapaz até jovem, né? Conforme relatou aí esse rapaz que a gente ligou pra ele, né? Mas esperamos que ele busque, né, o tratamento, né? A família tentando levar ele pra um tratamento pra ver se recupera de toda essa situação aí, viu, Cobra?
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7: Tá bom, doutor, vamos trabalhar, né, doutor?
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7: 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Obrigado, doutor. Boa semana.
13: Um abraço.
7: Às 8 horas e 13 minutos, 8 e 13, Dárcio Campos. Continua a chuva, né, Dárcio?
11: Muita chuva, viu, Cobra? Tempo fechado, previsão de chuva ao longo desta terça-feira é de instabilidade praticamente todo o estado do Paraná. Essa chuva chove para, deve ser a tônica desta terça-feira.
7: É, rapaz, às 8 horas e 13 minutos, vamos trazendo aqui mais informações. Daqui a pouquinho, né? A Câmara de Vereadores de Rolândia tem sessão às segundas de manhã, é isso, Gaspar?
8: Exatamente, Cobra. A sessão começa sempre às 9 horas da manhã. Como ontem não houve sessão, né, por conta do feriado, a sessão ficou para esta terça-feira. Lembrando que o horário da sessão ele foi mudado há pouco tempo. Antes acontecia no período da tarde e agora acontece no período da manhã. Toda segunda-feira, às 9 horas da manhã, a Câmara de Vereadores discute os projetos.
7: Tá certo. Toda segunda, às 9 horas da manhã. Eu acho que é a única Câmara da região a ter sessão nas segundas pela manhã, né, Dárcio Campos?
11: É a única. Porque geralmente tem segunda-feira, só que a tarde e a noite, né? Geralmente são a noite, né? Londrina, às 2 da tarde, às terças e quintas-feiras. Mas de manhã, eu acho que é uma das únicas aí do estado do Paraná, viu?
7: 8h14. Ô, Gaspar, e só tem na segunda?
8: Somente na segunda-feira.
7: A segunda é o único dia
8: que tem? O único dia da semana que tem.
7: E é segunda-feira de manhã.
8: Segunda-feira, 9.

0: Câmara e Prefeitura, primeira vez, né?
1: Isso tá dando o que falar na cidade de Jaguapitã. O dia de férias, como é que chama, Darcio?
0: Day off, né?
1: Day off.
0: Você ganha um day off, né? Um dia pra você, né? Precisa trabalhar, né, no seu aniversário.
1: Rapaz, mas é tão converseiro lá?
0: Ixi, é, se tratando de prefeitura, câmara, é complicado, né?
1: É, rapaz, tão converseiro que eu vou te falar.
0: Normalmente o cara trabalha de segunda a sexta, né, Cobra? Normalmente prefeitura, você trabalha de segunda a sexta, né?
1: É, aí ganha e tá um dia esse também. Projeto de lei lá que estão falando. E você, o que que acha? Dá um dia de folga no dia que a pessoa faz aniversário não ir trabalhar. Na Prefeitura Municipal de Jaguapitã tá aí essa conversa. A hora certa você confere.
2: Agora 8h16.
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0: 8h21, estamos de volta, Miro Silva.
1: E olha só, um homem foi atropelado na noite de ontem no Jardim Leonor, na cidade de Londrina. O acidente aconteceu por volta das 22 horas e 30 minutos. O motorista envolvido teria fugido do local sem prestar socorro à vítima. Mas tem um detalhe que chama atenção. Segundo testemunhas, as pessoas ali relataram que esse homem atropelado estava gritando minutos antes do acidente. E ele foi visto ali com várias pessoas correndo atrás desta vítima. Ele sofreu ferimentos graves, foi socorrido pela equipe do SIAT e levado até o hospital. A polícia recebeu informações de que o veículo que teria provocado o acidente seria um Jeep Compass, né? A polícia não conseguiu ali as placas do veículo e nem outras características do veículo que fugiu do local após esse atropelamento no Jardim Leonor, na zona oeste de Londrina. O que teria acontecido? A vítima não soube relatar porque sofreu ferimentos graves, né? Teve que ser levado às pressas até o hospital. A polícia está colhendo informações ali para saber se minutos antes, né, ele se envolveu em uma briga ou o que teria acontecido. O fato é que ele foi atropelado no Jardim Leonor e aí o autor do atropelamento, ele fugiu do local sem prestar socorro, viu?
0: Tá aí, fato registrado ontem?
1: Ontem à noite.
0: Tá aí, ó. 8h22 agora, 8h22. Vamos sair daqui do norte do estado, vamos até a capital, Curitiba, com ele. Jomar Valença, bom dia.
2: Opa, tô chegando em Londrina, tô chegando em Arapongas, tô chegando no Vale do Paranapanema com Cobra Repórter. Bom dia a toda a equipe, bom dia famílias. Terça-feira, 13 de outubro, aqui em Curitiba estamos agora com 15 graus de temperatura, previsão de 22 graus para a tarde de hoje. E a passarela que permite aos turistas chegar perto das quedas das Cataratas de Iguaçu, em Foz do Iguaçu, foi interditada por medida de segurança. A restrição busca proteger os visitantes diante das condições do local. A interdição ocorreu depois que a vazão do rio Iguaçu atingiu aproximadamente 8 milhões e 800 mil litros de água por segundo, quase 6 vezes a média histórica. Os caminhos das Bananeiras e do Poço Preto também foram fechados temporariamente. A visita ao parque continua normalmente, com acesso à trilha das cataratas e aos mirantes. A reabertura da passarela depende da redução do volume de água e de avaliação técnica. O Paraná registrou 22.179 raios entre a meia-noite de domingo, dia 11, e as 10 horas da manhã da segunda-feira, dia 12, segundo dados do Cimepar. Cascavel, no oeste do estado, foi o município mais atingido, com 1.277 descargas elétricas. Na sequência, aparecem Terra Roxa, com 1.075 raios, Palotina, com 902 registros. Ao todo, 3 municípios paranaenses registraram mais de 100 raios no período. O levantamento considera apenas as descargas do tipo nuvem-solo, aquelas que atingem diretamente a superfície terrestre. Com previsão de 22 graus para a tarde de hoje em Curitiba, Jomar Valença com as informações da rede AERP. A todos uma ótima terça-feira.
0: Ótima terça-feira também, Jomar Valença. E o Papa Leão XIV será internado na manhã desta terça-feira em um hospital em Roma para uma operação de retirada de um nódulo. A cirurgia, anunciada há apenas 2 dias, foi recomendada após médicos detectarem uma lesão em seu pulmão. O procedimento estava agendado para ocorrer às 11 da manhã no horário de Brasília, segundo informaram fontes da Santa Sé. A comitiva do pontífice deixou o Vaticano por volta das 8 da manhã e chegou ao Hospital Gemelli cerca de 10 minutos depois. No domingo, o pontífice surpreendeu os fiéis ao anunciar, durante uma oração na Praça de São Pedro, no Vaticano, que médicos detectaram esse nódulo em seu pulmão em estágio inicial. Né, o Papa, ele tem 71 anos, o nódulo pulmonar é uma massa densa encontrada no pulmão, Pesquisas sugerem que a maioria dos nódulos detectados em exames de rotina sem estar associada a sintomas costuma ser benigna. Vamos aguardar aí também essa informação que chama a atenção, né? Depois desta declaração no último domingo do Papa Leão XIV. 8h26 agora.
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0: O Evandro Ribeiro está pedindo passagem porque um homem foi preso furtando peças de veículos apreendidos nos fundos da central de flagrantes. Olha só que ousadia. Evandro Ribeiro.
4: O Daniel Cristiano de Andrade foi preso em flagrante nos fundos da central de flagrantes. Ali, nesta rua, ficam alguns veículos que são apreendidos pela PM, pela Civil. E o cara, Capitão Cássio, estava furtando em plena rua que fica nos fundos de uma delegacia, Capitão.
5: Quem passa ali, né, por ser uma delegacia, vê um camarada mexendo no ônibus, o cara vai pensar que é um mecânico, tá tudo certo.
4: É.
5: Quem que vai suspeitar que um noiado, que um viciado em entorpecente, vai tentar furtar peças de veículos apreendidos e que estejam aí, ali na Polícia Civil? Tem a delegacia, a movimentação da PM, da Guarda, da Polícia Rodoviária Federal, Estadual, aí até da Polícia Civil, né? É toda ali por trás, naquela porta de trás. Então, carros que são apreendidos, muitos deles ficam ali. Ônibus, principalmente porque é muito grande, vai ficar ali fora. Agora, você imagina que o ladrão vai atrás da polícia? Não, jamais, né? Ele vai tentar cometer os seus delitos longe da presença policial. Alguém racional pensaria assim. Mas não esse ladrão folgado. Ele foi direto na polícia e vai pegar ainda, furtar da própria polícia, porque está sobre a guarda da polícia. Sim. E a Polícia Civil já estava procurando esse camarada porque ele já está sendo investigado, já era denunciado por fazer furtos aí na região, em toda a cidade. E a polícia não precisou ir atrás dele. Ele veio até a polícia.
4: Caiu no colo.
5: O nosso policial que fica ali de plantão, ele estava nessa passagem de serviço, observou o camarada mexendo no ônibus e fez a abordagem. Chegou, deita a mão na cabeça, não quis nem correr, obedeceu às ordens e ele estava na mão. Serra, chave de fenda, alicate, parecia realmente um mecânico, estava totalmente preparado com equipamento para fazer os furtos de diversas peças, objetos ali daquele ônibus. E ele já estava com a peça grande, gigantesca na mão, pronta para carregar. E ele então, né, foi preso e detido pelo furto em andamento, em flagrante. Esse camarada aí disse que, inclusive, o ferro velho que faz a receptação está localizado ali nas proximidades. Comprometeu ele e o dono do ferro velho. Olha só a audácia. E o dono do ferro velho, inclusive, faz pedidos. Ele faz encomendas. Pelo que deu para entender, ele sabia que tinha esse ônibus ali estacionado, fez a encomenda para esse morador de rua e o cara, muito audazmente, foi até o local para remover essas peças. Não deu boa, foi audacioso demais e agora toda essa audácia vai ter uma consequência. Vai ficar atrás das grades e pode ter certeza, a investigação não para por aí. Também o receptor, logo, já, vai estar também atrás das grades.
0: Chama atenção a ousadia, né, do cara. Os fundos ali, né, da central de flagrantes, no pátio, cometendo furto, escravo da droga, né? Noiado, escravo das drogas, estava ali com os equipamentos também, para cometer o furto, provavelmente não é a primeira vez, né?
6: Às 8h29, eu fico imaginando, Darcio, é isso que você falou, escravo das drogas, camarada, rapaz, e furtar... Como se fosse na casa da polícia, né?
0: É, na casa da polícia.
6: Como se fosse na casa da polícia. É um absurdo, rapaz. O que a gente vê de gente que tá vegetando, Darcio? Não, a pessoa não vive, ela vegeta. Ela vegeta, ela não tem planejamento de vida nenhum. Geralmente, Darcio, você planeja o seu dia, você planeja o seu mês, você planeja o seu ano. Não é gostoso você acordar e falar assim: olha, esse ano eu vou reformar a minha cozinha. Esse ano eu tenho que trocar o sofá da sala. Esse ano eu vou trocar aqui o meu quarto. Esse ano eu vou trocar de carro. Não é gostoso isso? Agora, um noiado, um cara que vive no mundo das drogas, ele planeja o quê, Darcio Campos?
0: Usar drogas só, né?
6: Usar drogas. É. Ele não tem mais nada na vida, ele não pensa mais nada na vida. A droga corrói o cérebro da pessoa, que ela fica vegetando. Ela fica igual uma folha. Para onde o vento bate, ela vai. Se tem possibilidade de ter drogas lá do outro lado, ela vai do outro lado. E olha que nós temos uma grande quantidade de pessoas assim. Eu fico com dó, rapaz. Eu fico imaginando. Isso tem que ser política pública do governo federal. Isso tem que ser política pública, não tem outro jeito. É recuperar essas pessoas. Dá dó de ver um ser humano perdido nas drogas. Ô Darcy, quem usa o crack, uma vez ele fica dependente o resto da vida. Detalhe, o crack, ele traz um aneurisma no cérebro da pessoa que ele vai apagando os sinais vitais que a pessoa tem de conhecimento, sabia?
0: É, a pessoa vai ficando lenta, né?
6: Exatamente. Então, tudo aquilo que você aprendeu na sua infância, lá quando você era criança na escola, o crack vai apagando, vai apagando. Você vira uma pessoa que não tem conhecimento de nada. Você acaba encolhendo. Seu conhecimento acaba, o crack acaba com isso. E a pessoa fica vegetando igual uma folha. E tem vários pontos desse, vários lugares.
0: Verdadeiros zumbis, né?
6: Zumbis. É. Quando você passa ali na Brataque, pra mim aquilo ali é o maior ponto que tem de... Exemplo, você passou na Brataque, você vê as pessoas ali. Dá dó. A pessoa só o couro e o osso. Às vezes tem uma moça bonita, um rapaz vistoso, novo. Tá lá. Que nem uma folha. E tem gente que dá dinheiro. Eu fico admirado com isso. Tem gente que dá dinheiro. Ou seja, você tá alimentando a droga dele. Se a gente vive num país de primeiro mundo, ninguém dá dinheiro para essas pessoas. Cada R$5 que você dá, você está alimentando a droga dele, você está alimentando o tráfico de drogas no país, você está colaborando para o tráfico de drogas. É uma coisa muito séria isso. Não dê dinheiro para noiado. Não dê dinheiro para noiado, rapaz, pelo amor de Deus. Porque você está alimentando o tráfico de drogas. Isso é um absurdo. A gente precisa realmente tomar as providências nesse sentido. Não podemos aceitar isso. As pessoas dar dinheiro no sinaleiro, a moedinha no sinaleiro. Ainda bem que diminuiu bastante, porque nos dias de hoje quase não tem mais dinheiro no bolso. É o tal do Pix que resolve, né, Darcy?
0: Hoje o pessoal não tem muito dinheiro nessa espécie, né, Cobra? Então já deu uma diminuída. E também campanhas que são feitas, né? Diminuiu um pouco, né? Mas muita gente que dá também, né? Felizmente.
6: Eu não dou dinheiro, rapaz. De jeito nenhum. Eu tenho um caso, inclusive, que eu falo, que eu tava na televisão. O cara ali no sinaleiro é do Marista, sabe, ali na Tiradentes. Ele parou e falou assim: olha, eu quero dinheiro, você me arruma um dinheiro? Era pra usar drogas. Eu falei pra ele: não, eu vou te arrumar um trabalho, vou te arrumar um emprego, dinheiro eu não vou te dar. Você quer um emprego, eu te arrumo. Ele falou: eu quero um emprego. E eu arrumei um emprego pra ele, um ano depois ele foi lá me agradecer.
0: Aí,
6: eu não sei que fim que deu.
0: Bacana.
6: Mas ele foi lá me agradecer, falou: eu pegava o dinheiro pra usar drogas, você não quis me dar droga, mas arrumou um emprego. Eu também não queria trabalhar, mas quando você falou que ia arrumar um emprego, eu fui atrás. Dá pra recuperar, se a pessoa querer, né, Darcy Campos?
0: Se a pessoa querer, né? Às vezes a pessoa tá tão entregue, né, Cobra, que até políticas públicas até que tem, né, aqui na nossa região. As secretarias de assistência social fazem um baita de um trabalho, né, de acolhimento dessas pessoas. Só que como não tem a internação compulsória, é só se ele querer... Aí fica difícil, né? Fica uma barreira entre eu querer mudar de vida e eu continuar nessa vida. A maioria prefere continuar nessa vida.
6: 8h35.
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6: 8h40 agora, 8 horas 40 minutos. Não perca a hora, trabalhador, não perca a hora, dona de casa. 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Agora são 8h41 agora, 8 horas 41 minutos. Tem ouvinte participando, o Afonso Gilberto está comigo.
2: Dia, o Rádio Cobra, quem que tá falando?
6: Cadê? Ah, alguém ligou.
2: Falou, meu, o pai do rapaz que tava lá. Você sabe a situação que o rapaz tava? Foi um distúrbio mental dele, tá? Deu duas vezes nele.
6: Desliga o telefone. É ele mesmo que tá ligando? É ele mesmo? Vamos atender ele então. Vamos atender. Bom dia, o senhor é o pai do rapaz?
2: É eu mesmo. O senhor é um vagabundo, um pilantra. Você sabe a situação do rapaz? Você sabe que você está fazendo isso? Ô Cobra, você para pedir voto, você presta. O papai está internado com distúrbio mental, ele é desde criança, rapaz.
6: O senhor, nós
2: já tiramos... Eu vou entrar com processo contra vocês, tá?
6: Nós já tiramos o... Nós já tiramos a postagem. Já tirou?
2: Para pedir voto, você é um vagabundo, rapaz. Você é um pilantra, você sabe a situação do rapaz? Tá? Por que fazer isso, Cobra?
6: Eu não sabia a situação
2: que
6: do rapaz.
2: Que é isso, rapaz? Você sabe a situação do rapaz?
6: Eu não sabia a situação dele.
2: Eu vou entrar com ação contra você, tá? Vou levar os papéis do internamento do rapaz, tudo, que ele tá lá. Tá bom?
6: O senhor pode ficar à vontade. Você eu já vale tirei nada, a postagem. Rapaz. Eu já tirei a postagem. Eu não sabia que o rapaz tinha esse problema.
2: Você não vale nada, rapaz. Você não vale nada, rapaz. Tá?
6: Bom, ele tá revoltado, Darcio. Primeira coisa, eu não sabia... que o rapaz tinha esse problema.
0: Uhum.
6: Quem fez a postagem foi a nossa equipe de jornalismo. Não é? Ele já pediu pra pagar, nós já tiramos. Nós já tiramos. Eu não sabia que o rapaz tem os problemas mentais. Agora, tudo que é notícia, a gente tem que divulgar.
0: Uhum.
6: Sabe? Independente do que aconteceu, é notícia. E o meio de comunicação tem que divulgar. Agora, ele pediu pra tirar, nós já retiramos. Já não tá mais lá. Porque a gente entende que quando a pessoa tem problema, a gente tem que retirar. Agora, quem ia adivinhar que o rapaz tinha problema? Você que acompanhou, Miro Silva. Alguém falou que o rapaz tinha problema?
4: Ninguém falou e outra, né? Caiu em todos os grupos de WhatsApp, em todos os grupos de notícia. Não fomos só nós que postamos essa matéria, né, Cobra? Inclusive, a polícia já mandou. Eu tô até com o boletim de ocorrência aqui. No boletim da polícia não fala que o rapaz tem problemas mentais.
6: Pronto, né? Acabou. O boletim da polícia é o que fala. Eu ainda tive a sensibilidade de ir lá e retirar a postagem. Agora... ele tem que ir lá reclamar com a polícia. Não é? Não tem que vir ficar bravinho aqui com nós. Ele tem que ir lá e reclamar com a polícia. Tudo bem, se o rapaz tem problema, nós já fizemos a nossa parte. Nós já retiramos a postagem. Agora, a gente também não tem uma bola de cristal. A gente faz aquilo que está no boletim de ocorrência. O que diz o boletim de ocorrência, Miro Silva?
4: O boletim de ocorrência tem poucas informações, só que a polícia foi acionada até o local juntamente com a equipe médica do SAMU, né? E na chegada da polícia o rapaz já não se encontrava mais no local.
6: É, o cara tá internado, não é o pedido de retirar a matéria, nós retiramos. Agora, a gente faz aquilo que acontece. Não adianta ficar bravo, não adianta ficar nervoso, sabe? A gente tá aqui para noticiar. O fato aconteceu, a gente noticiou. Pediu para retirar, a gente retirou. Agora são 8 horas e 45 minutos. Ficou revoltado, ficou bravo. Eu fico até com dó, porque certamente a pessoa deve ter algum problema. Tá internado, né? Teve um surto psicótico, saiu nu no meio dos carros. A gente foi lá e retirou a matéria. A matéria já não está mais no ar, a gente retirou. Agora, aconteceu o fato tem que ser noticiado. Não tem jeito. Até porque alguém filmou, né, Darcio Campos?
0: É,
6: não foi
0: filmou.
6: Nem nós que filmamos.
0: Exatamente.
6: E essa pessoa que filmou, colocou aonde, Miro Silva?
4: Tá nos grupos de WhatsApp, viu, Cobra? Tudo que é grupo de notícia tá circulando esse vídeo aí do rapaz.
6: Então vai ter que ficar bravo com muita gente. 8h45.
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6: Oito e quarenta e seis, ô Serginho, bom dia, Serginho.
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6: 8h49 agora.
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17: O relatório da equipe técnica do Tribunal Superior Eleitoral, feito por determinação do presidente Nunes Marques, revelou que não foram encontradas publicações com informações falsas no canal Exército do Lula no WhatsApp, coordenado pelo deputado eleito André Janones, da Rede de Minas Gerais. O canal Exército do Lula tem mais de 3 milhões de inscritos. O objetivo é compartilhar áudios, vídeos e orientações para apoiadores do presidente Luiz Inácio Lula da Silva. A campanha de Flávio Flávio Bolsonaro alegou para a Justiça Eleitoral que o canal reproduzia notícias falsas contra o candidato. O relatório analisou as publicações do canal entre os dias 2 e 8 de outubro. De acordo com o documento, parte das mensagens originais de setembro foi apagada a partir do dia 7, o que dificulta a reconstrução do histórico do canal. No domingo, o corregedor-geral da Justiça Eleitoral, ministro Ricardo Vilas Boas Cueva, suspendeu a ordem do presidente da corte de derrubado do canal e reabilitou o funcionamento. De acordo com o advogado e pós-doutor em direito Antônio Gonçalves, o ministro Nunes Marques extrapolou ao suspender o canal.
8: Extrapolou, porque não é o que diz a regra eleitoral. A regra eleitoral é que diz que se há uma fake news, se há um induzimento a erro eleitoral, você tem que retirar a postagem, não o veículo de comunicação. E nós estamos falando de um canal de WhatsApp. Um canal de WhatsApp é um exercício privado. A derrubada seria a última opção. E nesse aspecto, o ministro relator Cueva agiu com diligência. Ele agiu com extrema cautela, porque ele pediu que as partes se manifestassem do porquê dessa propagação de fake news e a comprovação se de fato elas existiriam.
17: A nova decisão é preliminar e deverá ser discutida pelo plenário do TSE. Produção e reportagem, Marco Aurélio Franco.
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6: 8h51 agora, 8 horas e 51 minutos. Vai ter casamento coletivo em Ibiporã. Rapaz, é aquele casamento que todo mundo pode casar, Darcio Campos, é isso?
0: Exatamente, várias cidades, viu, Cobra, vai ter esse casamento coletivo, né? Em Ibiporã também entrou nessas cidades da região que vai ter esse casamento. O pessoal pode se inscrever no cartório municipal da cidade, no cartório, né, da cidade aí, pra fazer essa inscrição pra casar.
6: 8h52, quem tem informação é Luiz César Jaimes.
10: E casais da cidade de Ibiporã interessados em participar do casamento civil, comunitário e gratuito em Londrina têm até o dia 25 de novembro para se inscrever. O evento ocorre no dia 5 de dezembro, às 13 horas e 30 minutos, no Sesc Londrina Norte, na Avenida Saul Euquinde, 1555, no Vivi Xavier. Os interessados podem fazer sua inscrição presencialmente no cartório de registro civil de Ibiporã, que fica à rua Padre Vitoriano Valente 541, na área central. Pode se inscrever moradores com renda de até 3 salários mínimos por casal. Atenção para os documentos necessários para a inscrição: carteira de identidade, certidão de nascimento, casamento, divórcio atualizada, comprovante de renda, noivo e noiva sendo de até 3 salários mínimos por casal e comprovante de endereço atualizado. Além de moradores de Ibiporã, o evento é voltado a casais de Londrina, Cambé, Rolândia e Jataizinho, com a inscrição no cartório do seu respectivo município. A cerimônia é promovida pelo programa Justiça no Bairro Sesc Cidadão, do Tribunal de Justiça do Paraná e Sesc Paraná, com apoio da Prefeitura de Ibiporã. Tá aí, portanto, vem aí o casamento coletivo de Ibiporã. As inscrições são gratuitas e podem ser feitas até o dia 25 de novembro.
6: Tá aí, rapaz, até o dia 25 de novembro. Você é casado, Pirulito? Não é, né? Ei, Pirulito. Às 8 horas e 53 minutos, 8 e 53. Vamos trazendo aqui mais informações. Darcio Campos.
0: Vou cobrar duas pesquisas de intenção de voto para o segundo turno das eleições presidenciais serão divulgadas nessa semana, viu? A Quest divulga amanhã o seu primeiro levantamento no segundo turno. A pesquisa foi encomendada pela Globo e pelo jornal O Globo. Já o levantamento do Datafolha sobre a disputa presidencial será divulgado na quinta-feira. A pesquisa foi contratada pelo jornal Folha de São Paulo. Na pesquisa anterior divulgada, né, na semana passada, Flávio Bolsonaro aparece com 49% das intenções de voto contra 45% de Lula. Então tem duas pesquisas, uma amanhã, né, da Quest, a primeira da Quest do segundo turno, e na quinta-feira a segunda do Datafolha.
6: Tá aí, são duas, né, que vai ser divulgada essa semana. Duas que vai ser divulgada essa semana. Vamos aguardar. 8h54.
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14: Bom dia, Cobra Repórter, bom dia, Dárcio Campos, e um bom dia a todos os ouvintes da 107.1. Hoje eu quero esclarecer uma dúvida que tem deixado muitos aposentados e pensionistas do INSS preocupados. Afinal, quem não votar na eleição pode perder o benefício do INSS? Nos últimos dias, Cobra, circulou o boato de que quem não comparecesse às urnas ficaria sem o pagamento da sua aposentadoria. Mas já quero adiantar para os nossos ouvintes que isso não é motivo para pânico. Você não vai perder o seu benefício simplesmente porque não votou. Mas de onde vem então essa confusão? Já faz algum tempo, Cobra, que o governo mudou as regras da prova de vida. Antes, o segurado tinha que ir até um banco ou agência do INSS para comprovar que estava vivo. Hoje, é o próprio governo quem cruza os dados públicos para confirmar isso automaticamente. E a votação nas eleições é justamente uma das bases de dados utilizadas pelo governo. Se você votou, o sistema entende que você está ativo e que a prova de vida é renovada automaticamente. Da mesma forma, declarar um imposto de renda, tomar uma vacina ou renovar sua carteira de identidade também são situações utilizadas para o governo para comprovar a sua prova de vida. Por isso, o recado jurídico de hoje é prático. Um primeiro ponto: se você não votar por qualquer motivo, o governo vai apenas buscar outros registros públicos para confirmar que você está vivo. E um segundo ponto: o benefício só corre o risco de suspensão se o INSS não encontrar nenhum registro seu em lugar nenhum. Nesse caso, que é raro, o INSS vai te notificar pelo aplicativo Meu INSS ou pelo banco em que você recebe seu benefício para que a prova de vida seja realizada. Portanto, a falta de voto isoladamente não é caso, para que o seu benefício seja suspenso. Fiquem tranquilos e fiquem atentos aos canais oficiais do governo federal. É como eu digo sempre, informação correta é o primeiro passo para garantir o seu direito. Lembrando que outras informações como essa você encontra no meu Instagram, que é o pupomoraes.advocacia_. Cobra Repórter, Dárcio Campos, a todos os ouvintes da Rádio Cobra FM, um grande abraço e nos vemos novamente amanhã nesse mesmo horário. Até lá!
6: Obrigado, doutor Moraes, atende você em Cambé e na cidade de Rolândia. Tem ouvinte participando no 3316-4006.
16: Bom dia, Cobra, bom dia a todos da Cobra FM. Ô, Cobra, não sei se você podia ajudar nós. Seguinte, já faz dia que o pessoal tá reclamando e ontem, sábado, eu fui lá pra Rolândia comer uma pizza ali, eu passei ali, rapaz, tem um monte de buraco na pista, mas bem debaixo da do pórtico ali, sabe? Que dá acesso de Parapom pra Rolândia. Vai, pensa na panela lá também do mundo. Infelizmente eu tive que jogar dentro porque tinha um carro passando do lado, ele desviou de um e eu desviei do outro. Lá pra você, hein? É bem complicado, né? O pedágio pagando e bem debaixo do pórtico lá. Tá uma panela, rapaz. Como pode uma coisa dessa, hein, bicho? Não tem ninguém pra fiscalizar esse povo, pra arrumar essa estrada, não? O acesso de Arapongo pra Rolândia tá cheio de buraco. E, como diz, na cara do pedágio.
6: Nós vamos atrás, pedir pra arrumar. O problema é a chuvarada, né, Dárcio Campos?
0: É, a chuvarada.
6: A chuvarada faz com que realmente aconteça esse problema. Nós temos vários trechos aí que tá precisando de melhorias. Em Rolândia ainda, ali naquele... Não é nem perto do contorno ali? Tá quase intransitável ali. Descendo ali na Gasoil. Ali ficou horrível.
0: Transitável.
6: Tá praticamente intransitável ali, vários trechos. É por conta da chuvarada, né? A hora que dá uma melhorada no tempo, as prefeituras e o pedágio têm que resolver o problema. 8h59.
15: Bom dia, Cobra. Bom dia, Darcio. Darcio, sobre essa folga no aniversário, eu acho errado. Se fosse uma lei pro Brasil inteiro, até que eu concordaria. Ele já trabalha tão pouco, de segunda a sexta. Eu acho que é errado. Eu acho. Bom dia.
0: Bom dia, querida. Ela não é. Ela é contra, né? O day off, né? Uma lei lá de. Pra ter o dia, o cara que faz o aniversário, a pessoa que faz o aniversário, né? Na prefeitura de Aguapitã vai ter o dia aí, tá? Tá sendo discutido isso. Vai ter o dia de folga. 9 horas pontualmente, as últimas, Miro Silva.
4: E olha só, uma mulher de 68 anos acabou batendo o veículo Celta que conduzia contra uma árvore. O acidente aconteceu na zona norte de Londrina. Ela relatou à filha que teve um apagão e quando ela percebeu já estava de encontro com a árvore, não deu tempo de desviar. A idosa seguia para uma festa de aniversário da irmã quando o acidente aconteceu. Ela foi levada até o hospital pela equipe do SIAT.
0: Tá muita gente tendo apagão, hein, Miro? Você percebeu?
4: Muita gente. Você viu tantos acidentes que a gente relata aqui com relações aí a mal súbito, apagão.
0: Passa uma semana, cara, que a gente não traz isso. Aqui um fato como esse.
4: Né? Toma atenção isso, né?
0: Dito isto, vamos embora, Miro Silva.
4: E até amanhã, se Deus quiser.
0: O Piruleta ficou na mesa de áudio. E lembre-se que esse dia é único, nunca mais viveremos outra terça-feira. 13 de outubro de 2026, portanto.

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É a Rádio do Norte do Paraná. Seja bem-vindo, seja bem-vindo. Estamos chegando, começando mais um Manhã Total na 107.1 para todo esse Nortão aí, hein, pessoal? Nessa manhã chuvosa. Hoje, terça-feira, hein? Terça-feira, dia 13 de outubro de 2026. Está no ar o programa mais alto astral do seu rádio. Até o meio-dia, muita música legal vai rolar. 3 horas com muita música bacana, né? Entretenimento, informação pra você. Temperatura nesse momento, olha só, atualizando pra você, 19 graus. A mínima foi 18, a máxima pra hoje apenas de 21. Chuva, probabilidade 93%. Choveu bastante, deu uma diminuída, mas ainda previsão de muita chuva, hein? Umidade 95%, vento 10 km por hora. É, então se prepare aí, você, meu amigo, minha amiga, para ter um dia daquele jeitão, hein? Mas é bom demais saber que você escolheu a Rádio Cobre FM para ser a sua rádio preferida. Bora que bora, Ana Castela!

0: pra você na Cobra FM 107.1, a música do Daniel, ao meu lado outra vez. 9:17, bom dia pra você que está com a gente aí. É o nosso flashback sertanejo de hoje, hein? Maravilhosa música pra você. Vamos juntos até o meio-dia, 3 horas com muita música legal pra você. Bom dia, Alisson Ribas.
1: Bom dia, tudo bem? Sidney Domingos, tá tudo ótimo, graças a Deus, você tá bem?
0: Eu tô ótimo também.
1: Maravilha, bom dia, audiência abençoada da 107.1, dia chuvoso, preguiçoso.
0: Eita, tá escuro, né?
1: Cheio de nuvens. Pretejou tudo aqui assim, ó, gente. Será que vai chover? Será?
0: Promete muita água hoje.
1: Muita água, muita alegria, alto astral, boa música, informação e participação dos ouvintes aqui no nosso programa, juntinho com vocês. Até o meio-dia, Ellen Sorribas e Sidney Domingos. Já vai mandando o seu alô, seu bom dia aqui pra gente no 43, nosso código de área, 33164006. Já conta pra nós como é que tá aí na tua região. Não esqueça de deixar seu nome, a cidade, o estado de onde você tá falando. Segue a gente nas nossas redes sociais, nosso Instagram, @RadioCobraFM, para você estar sempre atualizado, bem informado com as notícias do Paraná e de todo o Brasil. 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
0: É isso mesmo, você ouve também através da Alexa e do RádiosNet, é isso, as plataformas digitais para você. Hoje no final do horário tem combo casal, um dog frango, mais um dog frango bacon, mais um refrico de 500ml do dog da Filó.
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0: 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Você sabia que eu cometi um gafe ontem?
1: Você comete muitas, desde o bom dia que você fala comigo, que que me ofende porque eu sou corintiana, sim, até sei lá.
0: Mas eu falei de um clássico pra chegar no outro, né? Eu falei que o Grêmio tinha ganho.
1: E não foi o Grêmio.
0: O Grêmio não ganhou, empatou. 1-1.
1: Foi Bahia? Vendo, quem foi que ganhou, que não deixou o Corinthians ir pra zona? Não foi o Grêmio, foi um outro time.
0: Então tá bom.
1: Não.
0: A gente vai atualizar.
1: Vamos atualizar?
0: Atualizar daqui a pouquinho, então, né?
1: Bom dia, 9:19.

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0: música do Panda pra você. Eu te seguro aqui na programação do show do nosso Manhã Total. Vamos juntos aí. Muita música, muito sucesso. E você, claro, com o rádio ligado, acompanhando a gente aí. Na sua casa, no seu carro, no seu trabalho. Essa manhã chuvosa, né? De terça-feira, pois um feriado prolongado aí, ó. É terço, hein? 13 de outubro de 2026. Bom demais. Quase o meio do mês já, né? Quase metade do mês de outubro já aí chegando. Você, meu amigo, minha amiga, que está com o rádio ligado. Vai mandando mensagem pra gente aí, 3316-4006, 3316-4006, você manda bom dia, manda o seu alô, feliz aniversário. Quem fez aniversário desde sábado, sábado, domingo, segunda, hoje, manda pra gente aí o nome do aniversariante completo pra concorrer ao bolo com refrigerante.
1: Exatamente, quem sabe pode ser você o ganhador desse bolo com refrigerante, metade da festa pronta já pra você curtir com seus amigos e familiares aí nesse final de semana. 9h42, quero trazer um 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
0: Esse é um recadão para você que está ligadão, ligadona junto com a gente, e vamos mandar os recados, os alôs, os áudios aqui. Oi, bom dia!
2: Bom dia, minha querida Ellen.
1: Bom dia, bênção. Tudo
2: eu
1: certo?
2: Fiquei muito vontade de conhecer vocês, Cid.
1: Obrigada.
2: Vocês eu não conheço, mas uma hora eu vou conhecer. Hoje eu estou mandando um áudio, que hoje é aniversário da minha filha Lília, de Fátima Santos. Está fazendo aniversário hoje, né?
0: Sim.
2: E pedindo a Deus, nosso Senhor, que proteja ela com muita saúde e muita paz, tá bom? Beleza. E quero ouvir a música com o Lucas Vini, tudo acabou. Manda ela para o amor que deve estar ouvindo no programa, o Sebastião Monteiro Bravo, tá? Um abraço, manda para todos os amigos em geral. Fique com Deus.
0: Amém,
1: amém.
0: Você também.
1: Um abraço para você, Cleusa.
0: Quem mais tá com a gente aqui? Vamos lá, oi, bom dia.
3: Bom dia, Sidney. Bom dia, Ellen.
1: Bom dia.
3: Uma ótima terça-feira abençoada para toda a equipe da 107.1. Que
1: amém.
3: Deus abençoe todos vocês. Coloca meu nome no sorteio do lanche da Filó.
0: Sim, claro.
3: Luzia Paulo Duarte Araújo, Jardim Santiago. Que Deus abençoe a todos.
0: Amém.
3: Então, com Deus.
0: Tudo de bom pra você, Luzia. Obrigado pela participação. Quem tá com a gente também é o Sebastião, e a Maria está ouvindo a programação.
1: Grande abraço a todos. Obrigado pela audiência. 9h45.

0: Mais uma do Túnel do Tempo, Pet Shop Boys, Go West pra você na programação do Manhã Total, hein? Sempre tem uma pra matar saudades aqui no nosso Manhã Total, que segue até o meio-dia. Continua mandando seu alô, mandando seu beijo, seu abraço pra quem você quiser.
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3: Opa! Meus amigos do Norte.

0: do trabalho e de quem quer o melhor para nossa região. 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Valeu, tamo juntos.
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3: Cobra FM, 10:03 da manhã, bom dia pra você. Bora que bora, né? Até o meio-dia, amanhã total. 107 pontos. E na segunda hora, aqui na sua, na minha, na nossa. 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
1: Oi, Baldi!
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0: Piano. Oi, Balde! 10 e 12, 10 horas, 12 minutos. Bom dia, bom dia, bom dia. Manhã Total no ar pra você. E você, claro, com o rádio ligado. Você, dona de casa, fazendo serviço aí, depois de um feriadão, dia das crianças passou, né?
1: A bagunça ficou. Principalmente a casa das tias, das vovós, que recebeu os netos, deve ter feito festa e agradado os netos com doce, bolo, sobremesa, enfim. Como é que foi aí o seu feriado? Conta pra gente, manda aqui no 43-3316-4006. Lembrando que daqui a pouquinho vai ter sorteio de combo do Dog da Filó. Lanche maravilhoso, delicioso, atendimento de excelência. Pode ser você o ganhador desse combo aí pra você curtir com a tua família esse lanche incrível. Aniversariante da semana, você que fez aniversário de sábado passado até hoje, sexta-feira tem sorteio de bolo com refrigerante pra você. Nome completo com a palavra bolo pra você entrar pro cadastro.
0: É isso mesmo, 10 e 13 agora.
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0: Muito bem, vamos lá, 10 horas e 15 minutos, vamos ouvir áudio. Oi, bom dia.
3: Bom dia, Ellen, bom dia, Sidney. Bom dia,
0: certinho.
3: Eu queria ganhar o lanche e o combo.
0: Oh, boa sorte pra você.
3: Bem, eu ouço vocês todos os dias, viu? Bom dia.

0: o sucesso do Hugo Guilherme pra você. Gruda em mim. 10h23 agora. Bom dia. Amanhã total. Programa mais gostoso da sua manhã pra você curtir música boa junto com a gente. É alegria, alto astral no seu rádio. Tamo juntos até o meio-dia. Vai participando, dá tempo ainda pra você mandar o seu oi, mandar o seu beijão no 33 16 40 06. Com certeza vamos atender você com muito carinho, com muito prazer. Agora vamos falar com a Verônica. Verônica, que é gerente do Magazine Luiza da cidade de Rolândia, e vai trazer muita novidade pra você, ouvinte, que tá curtindo junto com a gente aqui a programação. Bom dia, Verônica. Tudo bem, Verônica?
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0: 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Verônica, obrigado pela sua participação mais uma vez aqui com a gente, tá bom?
1: Eu que agradeço. Obrigada.
0: De nada.
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3: Ó, panda!

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13: E vamos que vamos! 10h38, bom dia pra você.
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0: Cobra FM, tá aí pra você Marília Mendonça e Bruno Marrone, Transplante pra você, Transplante o nome da música. Faltam 13 minutos apenas para as 11 horas da manhã, 13 para as 11. Bom dia, bom dia, bom dia. Pra você que já tá aí nos preparos do almoço, bom preparo aí, beleza? Obrigado pelo carinho da audiência, com o radinho ligado e fazendo aí o seu trabalho, né? E vamos até o meio-dia.
1: Exatamente. Pra você que tá fazendo almoço, bom apetite. 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
0: E vamos que vamos.
1: 10h48.

0: você mais uma sertaneja, um flashback sertanejo pra você, uma clássica, pra você matar a saudade junto com a gente aí, Rick Renner, a música maravilhosa. Bom dia, bom dia, bom dia, obrigado pelo carinho da sua audiência. Faltam 2 minutos para as 11 horas da manhã. Chegando pra você agora, Cobra News, as informações, as notícias, atualizando tudinho pra você.
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2: E a Prefeitura de Londrina publicou um decreto para formalizar medidas de contenção de gastos, incluindo limites para o pagamento de horas extras e bloqueio por parte do orçamento. O município enfrenta um déficit estimado em 205 milhões de reais. De acordo com a Prefeitura, os ajustes serão feitos de acordo com a realidade de cada secretaria, com prioridade para as áreas administrativas e a prevenção dos atendimentos à população. A Prefeitura gasta entre 70 e 80 milhões por ano com horas extras e a expectativa é reduzir esse valor nos últimos 3 meses de 2026, conforme a possibilidade de cada setor.
3: Paraná.
2: E o Paraná registrou mais de 22 mil raios em nuvem solo entre a meia-noite de domingo e as 10 da manhã de segunda-feira. Os dados são dos sensores de monitoramento de raios do Sistema de Tecnologia e Monitoramento Ambiental do Paraná, Simepar. Entre os municípios com maior incidência, Cascavel lidera o ranking, com mais de 1.200 registros no período. Na sequência, aparecem Terra Roxa, Palotina, Guaíra e Toledo.
3: Brasil.
2: E o presidente do Tribunal Superior Eleitoral, ministro Cássio Nunes Marques, reúne nesta terça-feira representantes das campanhas de Flávio Bolsonaro e de Luiz Inácio Lula da Silva, em meio à intensificação das disputas judiciais entre os dois candidatos à presidência da República. Às vésperas do encontro, Lula criticou decisões que, segundo ele, prejudicaram sua campanha e afirmou que continuará criando canais de mobilização de apoiadores no WhatsApp. A declaração ocorreu após o TSE suspender e, no mesmo dia, autorizar novamente o funcionamento do canal Exército de Lula, que reúne cerca de 3 milhões e 800 mil seguidores.
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2: E o Papa Leão XIV será internado nesta terça-feira para uma operação para retirar um nódulo no pulmão. No último domingo, o pontífice de 71 anos anunciou no final da tradicional bênção na Praça de São Pedro que médicos detectaram um nódulo em seu pulmão em estágio inicial e recomendaram a cirurgia. O nódulo pulmonar é uma massa densa encontrada no pulmão. A maioria dos nódulos detectados em exames, sem estar associados a sintomas, costuma ser benigna. A operação também poderá funcionar como uma biópsia.
3: Previsão do tempo.
2: Nesta terça-feira são esperadas mudanças nas condições do tempo, ou seja, chove em diferentes momentos do dia, com potencial para ocorrências de temporais. Na região de Londrina, a mínima foi 16, a máxima não passa dos 26 graus. 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
2: Muito bom dia pra você. E vamos que vamos, até o meio-dia, manhã total, e você junto com a gente aí curtindo a nossa programação. Bom dia!
3: Bom dia! Muita música, alegria e informação. Bom dia, Cobra FM.
2: É muito mais amor e alegria todo dia.
3: Opa, bom dia, Cobra FM.
2: A Rádio do Norte do Paraná nessa manhã de...
3: A Rádio do Norte do
2: Terça-feira,
3: Paraná.
2: Né?

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2: Muito bem, tá aí pra você a música da Bia Frazo e Henrique Juliano, Beatriz. 11 horas e 21 minutos, 11 e 21. Bom dia, bom dia, bom dia pra você. A gente segue por aqui até o meio-dia com muita música legal e você participando, mandando seu alô, o seu recadão 33164006. Manda o seu bom dia.
3: 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Pode você, o ganhador, pra participar, só mandar o nome completo com a palavra lanche no 4333164006. Sexta-feira temos sorteio de bolo com refrigerante presente da Panificadora São Miguel Arcanjo, hein? Então manda o nomezinho completo pra você concorrer aqui com a gente.
2: Isso mesmo, pra você que fez aniversário de sábado até hoje, né?
3: Exato.
2: Pra quem vai fazer a partir de amanhã, manda depois.
3: Manda nos respectivos dias.
2: Vamos lá, 11 horas e 21 minutos, tem um recadão pra você. 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
0: É isso mesmo. Vou mandar um abraço pra Maristela, que tá ouvindo a gente. Bom dia, Maristela.
1: Edinaldo Aparecido, um abraço para você.
0: Quem mais tá aqui com a gente, mandou mensagem. Vamos lá, vamos que vamos. A Marlene tá ouvindo a programação. Valeu, Marlene.
1: Aline dos Cinco Conjuntos Londrina, um abraço. 11:23.
0: Bom dia.
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1: Muito bem, bora que bora. Faltam apenas, olha só, vai pular o digital ali, vamos lá. Faltam 24 minutos pro meio-dia. Bom dia pra você. É a Rádio do Norte do Paraná.

0: a sucesso você ouve aqui na Cobra FM 107.1. Diego e Vitor Hugo, a música Tubarões. Bom dia, bom dia, bom dia pra você.
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0: É, mãe, o meio-dia tem manhã total pra você, meu amigo, minha amiga ouvinte. Faltam 15 minutos pro meio-dia.
2: E eu quero trazer um recado aqui pra você, mas antes ainda dá tempo de você participar, mandar seu nome completo no 43-33-16-4006 pra concorrer a um combo de lanches do Dog da Filó, que é um combo maravilhoso, super gostoso. Pode ser você ganhar esse combo pra compartilhar com a tua família, vale muito a pena, hein? Nome completo com a palavra lanche pra você concorrer daqui a pouquinho. 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
0: Muito bem, vamos mandar bom dia, mandar os alôs. O Clodoaldo tá ouvindo a gente nessa terça-feira chuvosa. Tá pedindo pra pôr o nome da sogra aí. Amanhã é o aniversário, amanhã você manda de novo pra gente aqui, tá bom? E a gente vai cadastrar com certeza o nome dela. Valeu, valeu, valeu, Clodoaldo, obrigado.
2: José do Jardim Antares de Londrina, bom dia. Obrigada pelo carinho da audiência.
0: A Marlene mandou áudio pra gente, vamos ouvir o que a Marlene falou aqui. Fala, Marlene.
3: Bom dia, Eli. Bom dia, Sidney. Bom dia, Rádio Cobra.
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3: seu conforto, terça-feira.
0: Terça-feira.
3: Então, sábado foi o aniversário do meu bisneto, Miguel Undesdorfer.
0: Beleza.
3: E do Matheus, Matheus Undesdorfer.
0: Então, parabéns pra eles aí, fizeram aniversário, tá cadastrado na nossa lista aqui, né?
2: Isso, estão concorrendo, Marlene, já o bolo na sexta-feira. Um abraço aqui pra Luzia da Vila Atalaia de Cambé, bom dia.
0: Um abraço pro Jota, mandou mensagem aqui. Alô, Jota, um abraço, obrigado pelo carinho da audiência. Essa música que você pediu não tem aqui no sistema, mas um abraço pra você, valeu pela audiência.
2: 11h47.

0: Faltam 4 minutos apenas pro meio-dia, 4 pro meio-dia. Você ligadão, ligadona, junto com a gente aqui na melhor estação de FM, Ellen Sorriba.
1: Exatamente, finalzinho do programa chegando, mas antes de ir embora, quero mandar um alô aqui pra Silmara de Apucarana e pro Walter de Arapongas. Bom dia, obrigada pelo carinho da audiência. Bora falar o ganhador do combo de hoje?
0: Quem foi?
1: Rosimeire Garcia Silva, final do telefone 7853. Obrigada pelo carinho da audiência, você foi a ganhadora do combo do Dog da Filó hoje. E feliz aniversário. O mega especial hoje vai para Lilian de Fátima Santos, que está fazendo aniversário hoje, para o Miguel e para o Matheus, o Desdorfer. Parabéns, muitas felicidades a vocês.

0: aniversário. Um feliz aniversário aos aniversariantes de plantão que concorrem a bolo com refrigerante no oferecimento da panificadora São Miguel Arcanjo. O sorteio será sexta-feira, pouquinho antes do final do horário. Ellen Sorribas, bora, bora, bora.
1: Bora, pessoal. Excelente término de terça. Deus abençoe a todos vocês. Amanhã, a partir das 9 horas da manhã, Ellen Sorribas no nosso Manhã Total na companhia
0: do Sidney Domingues.
1: Grande abraço. Falou, galera. Tchau, Sidney.
0: Tchau, Ellen. Até amanhã. Vem aí. Propaganda eleitoral gratuita e a gente se fala amanhã, se Deus quiser. E depois tem Baú da 107 com José Gazzone. Tchau, tchau.
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10: Hora certa, 12:11.
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11: Meu boa tarde para você que está sintonizado na Cobra FM 107.1 nesta terça-feira, dia 13 de outubro de 2026. Eu espero que esteja tudo muito bem com você, com a sua família. Eu desejo que você tenha um ótimo dia. Eu quero comentar aqui a respeito das eleições de 2026. Nós estamos no segundo turno para a presidência da República, para a eleição presidencial, e nós também temos o segundo turno em vários estados da federação. No estado do Paraná, o ex-juiz e senador Sérgio Moro, ele obteve a quantia de votos necessária para fechar a disputa no primeiro turno. Então, no estado do Paraná não tem a eleição para governador no segundo turno, apenas a eleição presidencial. Mas o que eu quero dizer, pegando o resultado da eleição presidencial e agora ouvindo as pessoas falarem das pesquisas, a gente vê que o país, mais uma vez, ele está bastante dividido. E que isso é uma questão que me dá uma preocupação muito grande. A gente acompanhando pela internet, a gente verifica que há uma radicalização de ambos os lados, né? O pessoal vai à rua, aí o pessoal não aceita as opiniões contrárias e você acaba vendo uma quantidade muito grande de agressões. Então, onde isso vai parar, né, a gente não sabe, mas é muito preocupante porque você acaba vendo um país dividido. Mas vamos lembrar também que esta divisão era praticamente está acontecendo em todo o mundo ocidental, onde você tem as chamadas democracias. Está acontecendo essa divisão. Os países estão divididos. É o caso lá nos Estados Unidos da América do Norte, você vê na Europa também os conflitos, enfim, isso tudo não é bom para a sociedade e para as democracias de um modo geral. E na verdade, por trás disso tudo, tem uma estratégia, que é uma estratégia que os romanos, na época da sua ocupação, eles utilizavam muito. Ou seja, é o quê? Dividir para conquistar. E o que a gente vê hoje no Brasil, algumas ideologias, o que elas fazem é isso, é dividir. Então vai dividindo as pessoas, vai setorizando as pessoas de forma que uma passe a odiar a outra, e daí com essa divisão eles podem dominar facilmente. E isso é preocupante, porque eu disse que está acontecendo muito isso no mundo ocidental, onde você tem as democracias. Ou onde você tem as democracias está acontecendo. Mas existem lugares no mundo que você não tem as democracias. Existe o Estado central, o Estado diz, falou, está falado, está acabado a conversa. E aí, esse pessoal, de certa forma, acabam transitando com muita tranquilidade, porque eles não têm problemas internos para poder cuidar. Então, o mundo ocidental enfraquecido e muitas ditaduras aí fortalecidas. Então, lembrar que a gente tem que tomar muito cuidado que essas pautas divisórias, na verdade, elas vão criando, eu sempre brinco, né, que elas acabam criando o seu bazarzinho. Cada um arruma um motivo para poder defender uma divisão para que ele possa ter o espaço para poder, então, vender a sua mercadoria. Aí ele sai candidato, aquele espaço vota nele, e aí ele acaba podendo ter o seu minuto de sucesso, né? O minuto de mostrar que tem poder. Então, é lembrar que essas divisões que estão sendo criadas, elas são muito ruins para o nosso país, para o mundo ocidental e para as democracias. E é certamente nós já estamos pagando caro por isso, porque enquanto nós brigamos, nós não temos tempo de resolver os problemas que são problemas sérios, né? Então, isso é muito ruim. A gente vê que a divisão, ela é muito grande. E para as pessoas que são um pouco mais velhas, hoje determinados tipos de divisões, né, que a gente acaba vendo na sociedade, elas são absolutamente impensáveis. E se você avaliar, elas não se justificam de maneira alguma, de jeito nenhum. Mas elas existem, hoje em dia pela internet elas ocupam espaços, existem aí os seus nichos, existem, né, os seus nichos, e aí elas vão fazendo os estragos que são previstos, até porque tem quem está utilizando isso disso para poder aumentar o seu poder. Beleza? É a minha avaliação para o dia de hoje. E lembrando, mais uma vez, né, o preço da liberdade é a eterna vigilância. Um grande abraço a todos. Fiquem todos com Deus.
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Oeste do Paraná. Por aqui, José Gazzone junto com você, nesta terça-feira, hoje 13 de outubro de 2026. Uma ótima tarde para você. Está apenas começando o Baú da 107.

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3: 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Uma ótima tarde de terça-feira para você ligado e curtindo nesta linda tarde. Eu quero amar você, hoje, amanhã e para sempre. Pois mesmo que tudo deixe de existir, meu amor por você nunca desaparecerá. 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
1: E a Secretaria de Estado da Saúde do Paraná organiza o atendimento às pessoas com sobrepeso e obesidade por meio da linha de cuidado que integra atenção primária de saúde, atenção ambulatorial especializada e atenção hospitalar. De 2022 a julho deste ano, o Paraná realizou 9.287 cirurgias bariátricas pelo Sistema Único de Saúde, o SUS, a segunda maior produção do país, atrás apenas de São Paulo, com 9.367 procedimentos.
2: Política.
1: E o ministro Flávio Dino do Supremo Tribunal Federal expôs um relatório de segurança contendo milhares de mensagens de ódio publicadas na internet, com ameaças de agressões físicas e até assassinato contra ministros da corte. As imagens das mensagens, extraídas de um relatório produzido pelo próprio STF, foram publicadas por Dino nas redes sociais na última sexta-feira. Uma das mensagens, que teve o autor ocultado por uma tarja preta, diz que Dino será o primeiro a ser fuzilado em razão de ter proibido o acesso às armas.
2: Brasil.
1: O saldo que as casas de apostas, as populares bets, ainda precisam devolver aos apostadores é de R$ 159 milhões, segundo as informações atualizadas e repassadas pelas próprias empresas. A devolução pelas instituições financeiras está prevista para ocorrer até esta quarta-feira. Até 5 de outubro, quando terminou o prazo para retirada voluntária dos recursos, o valor informado era de aproximadamente R$ 1 bilhão e 200 milhões. O montante atual resulta da atualização dos dados pelas empresas no processo de envio das informações necessárias à restituição.
2: Destaque da hora.
1: E as mulheres com medida protetiva de urgência prevista na Lei Maria da Penha, que precisarem se afastar do trabalho, vão começar a receber um benefício do INSS. A portaria que regulamenta a concessão e o pagamento do chamado benefício de afastamento protetivo foi assinada pelo Ministério da Previdência Social e pelo INSS. Para receber o benefício, a segurada precisa apresentar apenas a decisão judicial que determina o afastamento protetivo. A portaria já estabelece o reconhecimento do direito sem necessidade de uma ação judicial específica para isso.
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1: Início de tarde de instabilidade em todo o estado do Paraná. Agora na zona norte de Londrina, os termômetros marcam 25 graus. 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
2: Conferindo com a gente, 1h05.
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0: 1:35. 1:35. 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

0: Tá aí Elton John, Nikita, aqui no baú da 107. Quem está curtindo, Maria Eduarda, também Maria do Bairro, tá ligada? Muito bem, obrigado pelo carinho, viu, gente? Muita gente ligada aqui, Cobra FM. A Leite. Na sequência, Eli vai comandar sua tarde, tá bom? Retorno amanhã com Baú da 107. Um abraço e até lá. Tchau, tchau.
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3: E aí, tá tudo bem com você? 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

Você tava bem demais, você tava aí com o Gazzone, que maravilha, hein? Aqui você tem um amigo, um campeão em cada horário. Hoje, terça-feira, 13 de outubro, ano é 2026, depois, hein? De um feriadão, no final de semana prolongado, maravilha, hein? Que legal, vamos, bora trabalhar aí. Você de volta pro trabalho. E legal que você tá com o rádio ligado aqui, a sua companhia, ela é maravilhosa. Você tava bem demais, você tava aí com o Gazzone, e aqui você sabe, um amigo, um campeão em cada horário. Bora falar comigo aí? 43-33-16-40-06. Tô esperando, hein? Apareça por aqui. Vou repetir aqui pra você, nosso WhatsApp. 43-33-16-40-06. Participe aqui da nossa programação, tá bom? Tô esperando. 107.1 Cobra FM. A festa do ouvinte começa!

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Pouquinho para você, sucesso maravilhoso de Danilo e Davi, Eu Não Sou Terapia. É mais um sucesso que vem tocando em todo o Brasil, você ouve aqui na nossa programação. Grande abraço, e aí, como é que tá a sua terça-feira? Como é que tá o clima por aí? Conte-me tudo e não esconda nada. Ed Brito e Samuel aqui nas melhores, toda mulher.

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0: linda! Linda demais essa música! Entre as mais pedidas em todo o Brasil, Cleiton e Romário. Chuva de bênçãos pra você, pra mim, pra todos nós. Amém. Assim seja. Vamos que vamos, né? Com muita música, festa, sua participação. Continue participando. Já, já eu atendo aí você, tá bom? 33-16-40-06. Tá de chuvosa. Como é que tá o clima nessa cidade? Tô esperando a sua participação. Conte-me tudo e não esconda nada. Agora, 2:30.
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0: E aí? Como vai? Você tá tudo bem? Abraço!
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0: Tá tudo bem? Aí sim! Valeu! Tomara que continue assim, tudo bem. Obrigado, você que tá mandando aqui um salve. Como é que tá o clima aí? Tá chuvoso? Tá gostoso? Tá do jeito que você gosta? Como tá chovendo, né? Rapaz do céu, tá chovendo bastante, hein? Uma terça-feira chuvosa, Crionique em todo o Brasil. Gostoso pra ouvir rádio, né? É bom demais, ouvir rádio com chuva. Ouvir rádio já é bom, com chuva fica melhor ainda, né? Maravilhoso. Fala comigo aqui no 33 16 40 06. São as mais tocadas, as mais pedidas em todo o Brasil. É uma melhor do que a outra. Paula Fernandes e Simone Mendes.
18: Tá explicado. Suas conversas temporárias que depois de 24

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0: Zezé de Camargo. Grande Zezé, irmão da lua, amigo das estrelas. Quando toca essa música, todo mundo canta, né? Uma das mais tocadas em todo o Brasil. Acertou, né, rapaz? De regravar essa música aí. Top, né? Muito linda. Super, super, super linda essa música. Aqui só toca sucesso, as melhores. Aqui você sabe quais músicas fazem sucesso em todo o Brasil. 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
0: E pra falar em sucesso, Zé Neto e Cristiano. Oi, tudo bem?

0: Traia, venha, finalizando aqui as músicas mais tocadas em todo o Brasil desta tarde super legal de terça-feira chuvosa, como chove. Tá chovendo aí? Aqui tá chovendo. Traia, venha com a música Lembrança Boa.
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2: E o Corpo de Bombeiros Militar do Paraná está com as inscrições abertas para seleção ao curso de guarda-vida civil voluntário até o dia 16 de outubro, próxima sexta-feira. São 120 vagas divididas entre águas abertas, oceano e interiores, rios e lagos, em 5 municípios: Matinhos, Guaratuba, Foz do Iguaçu, Marechal Cândido Rondon e Umuarama. O curso é destinado para quem quer atuar durante a temporada 2026-2027. Para participar do processo, é necessário ter idade mínima de 18 anos e máxima de 50 anos. As inscrições podem ser feitas no site Curso de Guarda-Vida Civil 2026.
3: Paraná.
2: E as exportações paranaenses alcançaram mais de 18 bilhões de dólares entre janeiro e setembro deste ano, uma alta de 5,5% na comparação com o mesmo período do ano passado. Os dados do Ministério do Desenvolvimento, Indústria, Comércios e Serviços, levantados pelo Instituto Paranaense de Desenvolvimento Econômico, Social e Pades, mostram um patamar mensal acima de 2 bilhões de dólares exportados desde março de 2026.
3: Brasil.
2: E a qualidade do ar segue muito ruim em Manaus, capital do Amazonas. A prefeitura suspendeu eventos ao ar livre organizados pelo município. A fumaça das queimadas em outros municípios do Amazonas agrava a situação da capital. Para enfrentar a crise, o governo federal reconheceu a situação de emergência em 36 municípios do estado atingidos por incêndios. A medida permite a liberação de recursos.
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2: E diante da resistência ao modelo apresentado pelo governo federal para a concessão da Malha Sul, os estados da região decidiram contratar um estudo técnico próprio para avaliar alternativas para a ferrovia. O trabalho, contratado no meio de setembro, será conduzido por meio do CODESU, Conselho de Desenvolvimento e Integração Sul, e do Banco Regional de Desenvolvimento do Extremo Sul, BRDE. A intenção é analisar os estudos apresentados pela InfraSA, que divide a ferrovia em Corredor Paraná-Santa Catarina, Corredor Mercosul e Corredor Rio Grande do Sul, e propor alternativas que estejam mais alinhadas às pretensões dos estados, que, assim como a população da região sul, também se opõe ao projeto.
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2: Tarde de terça-feira, de nebulosidade variável e instabilidade no Paraná. Agora, na zona norte de Londrina, os termômetros marcam 25 graus. 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
0: Agora, 3:01.
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0: E aí, como é que você tá? Tá tudo bem?

Que legal, o PH tá por aqui, do Posto Presidente Rolândia, a galera é do PH, aliás, o PH é bom, hein? A galera é do Posto Presidente. Um abraço pra todo mundo aí. E a Luísa tá por aqui também, obrigado. Meu amigo, quem mais aqui? É de Londrina, aqui de Londrina, o mestre Capoeira, Elias Henrique de Porecatu. Olha que bacana, a galera tá participando aqui. Também a Marlene, que é prima do cantor Daniel, ela que é de Brotas. Me lembro uma vez que eu fui conhecer a cidade do Daniel. Aí fiquei lá, né, no final de semana, e quem pagou o hotel foi o cantor Daniel. Daniel é muito humano, né? Daniel é um baita de um ser humano. E a Marlene, que é prima dele, nossa senhora, é uma pessoa maravilhosa. Conheci toda a família do Daniel. Foi assim um fim de semana bem gostoso, bem maravilhoso. Fui muito bem recepcionado em Brotas. E ela tá deixando aqui o abraço, né? Então, um feliz aniversário. Obrigado, viu, Marlene? Obrigado, hein? Deus abençoe pelo carinho que você tem com a minha pessoa. E eu tenho um grande carinho por vocês também, pela família Camilo. Respeito e credibilidade. O Daniel tá muito bem na Globo aí, fazendo um programa maravilhoso. Renovou o contrato. Grande cantor, grande ser humano, grande pessoa, né? Então tá aí. Joguei bola com o Daniel também. Nossa senhora, vou contar a história aqui. Vai ficar aí um mês, um ano, pra eu contar a minha história, a história da minha vida, né? Obrigado, Marlene, pelo carinho. Obrigado aí, tudo de bom pra você.

Eu lembro também que eu saí na revista em todo o Brasil, né? Uma homenagem aí do empresário do Daniel, do Hamilton Regis Policastro, do cantor Daniel. Me lembro que eu saí em toda a revista e apareci no programa do Gugu, né? No Domingo Legal. O Daniel veio fazer um show no Paraná, não me lembro a cidade, mas é pra lá de Jaguapitã. Aí eu fui, né? Na hora que eu tava cumprimentando, conversando com o Daniel, fazendo uma entrevistando. Aí o Domingo Legal tava filmando. Aí depois ele tava passando toda a carreira do cantor Daniel. Aí eu tava em casa assistindo. Aí eu apareci no programa do Gugu, que era um sucesso no Domingo Legal, que hoje é apresentado pelo Celso Portioli. Aí quando eu fui pra rádio, na época eu fazia na Rádio Cultura de Rolândia, fazia na Rádio AM. Aí todo mundo queria casa, né? Porque o Gugu dava casa. Aí todo mundo começou a ligar pra rádio, na rádio, pedindo casa. Ô, fala pro Gugu, eu quero casa, eu quero uma casa também, né? Foi uma loucura aí. Me lembro aí também que eu apareci no programa do Gugu, Domingo Legal.

0: Só sucesso, história da vida, do sucesso, hein? Rapaz do céu, agora 3:09, e você que acompanha aqui a Cobra FM, muito obrigado pelo carinho, tamo junto.
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1: Oi, gente, boa tarde, 3:12.
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Muito bem. A gente, né, vai lembrando das histórias, né? Essa eu nunca contei pro deputado Cobra, mas eu me lembro aí o começo da carreira do Cobra repórter, do deputado. Eu lembro que antigamente, quando eu fazia na Cultura, na cidade de Rolândia, aí, eu fazia shows, né? Eu tinha os patrocínios das lojas. Me lembro que JD, pois Moretti Móveis, me patrocinava. Eu tinha patrocínio exclusivo aí. Aí eu, né, fazia uns shows, mas, gente, lotava. O pessoal acabava, fazia sempre no domingo, né? Acabava a missa. Aí o pessoal ia pro show. É como se fosse, assim, trazer hoje um Gustavo Lima. Lotava. Era coisa assim, coisa maravilhosa. Aí eu não sei se foi o show Deixa a Estrada Me Levar. Eu fazia os especiais, os shows, e colocava o nome, né? E teve um que eu fiz um pedaço de mim e Deixa a Estrada Me Levar. E tava no começo da carreira do deputado Cobra. Aí eu apresentei ele, né? Acho que foi a primeira apresentação dele, né? Assim, pro público, que ele começou a destacar na Cultura. Ele sempre conta essa história aí. Aí eu fiz o show, levei e apresentei ele pro público. A Maria Luísa também participou. Agora, assim, como. Vou pensando, me lembra aí o nome do show. Se é Deixa a Estrada Me Levar. Eu acho que Deixa a Estrada Me Levar. Ou Um Pedaço de Mim. Foi, assim, sensacional, hein? Então, são histórias que a gente vai lembrando, vai contando pra você que acompanha aí o nosso trabalho. Agora, 13h14. Infelizmente, nós perdemos um grande talento, o cantor Netinho. A trajetória de Netinho chegou ao fim nesta terça-feira, 13 de outubro, aos 60 anos. O cantor enfrentava aí um linfoma diagnosticado no início de 2025, quando precisou de internação no Hospital Aliança, em Salvador, após sentir fortes dores nas costas e apresentar dificuldades aí para se locomover. Embora tenha iniciado o tratamento, o quadro voltou a se agravar em 2026 com uma forma mais agressiva da doença. Então, infelizmente, nós perdemos aí o cantor Netinho, que fez muito, mas muito sucesso. Netinho não resiste ao linfoma agressivo e morre aos 60 anos. E a gente vai trazer uma música dele que fez muito sucesso, em nome aqui da Ótica Lux, A Luz dos Seus Olhos. 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Dá de presente uma música pra gente recordar aqui, a música do Netinho, que infelizmente nos deixou nesta terça-feira. Netinho, numa gentileza de Ótica Lux, preciso de você.

Bem, neném, a gente matando saudade numa gentileza de Ótica Lux. A luz dos seus olhos deu de presente pra você, mania de você e também, Netinho, preciso de você. A gente matou saudade nesta super tarde. Tarde legal é de terça-feira. Eu agradeço seu rádio ligado, te desejo tudo de bom. Agora tem Bruno e Marrone.

Mumuzinho, Mumuzinho. Cara, canta muito, passando aqui na nossa programação. Fechadão com o amor. Top das tops, aqui na nossa programação. 3:30.

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8: Opa! Meus amigos do

0: trabalho e de quem quer o melhor para nossa região. Vamos continuar cuidando das pessoas e perto das pessoas. Meu muito obrigado de verdade. Valeu, tamo juntos.
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1: Parabéns aí pra Amanda Santos, Wanderson Pires, Pedro Luiz, tá dando churrasco hoje, hein, Pedro? Lilian Santos.

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5: Agora 3h39.
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7: O Opa, aqui. 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
9: Minha filha Lília, de Fátima.
5: Lília,
9: de Santo.
5: Parabéns pra Lília.
9: É, manda os parabéns pra ela e toca pra mim com Ana Castela, herança.
5: Minha herança.
9: Parabéns pra ela. É para tudo que estiver fazendo aniversário hoje, para todos os amigos gerais, era para o Sebastião, né? Com o Walter, com a família então, e todos os funcionários dele. Dizendo um abraço para tudo.
5: Beleza, brigadão pela sua participação. PH, por aqui também. Boa tarde a galera do Posto Presidente.
10: Fala, sucesso. Boa tarde. Uma ótima semana para nós aí.
5: E o PH tá participando com a música Felipe e Rodrigo Pós. Pra você também tudo de bom aí pra galera aí, obrigado pelo carinho. Elias Henrique de Porecatu tá mandando um boa tarde, obrigado aqui pelo boa tarde, tá bom? Abração pra você aí, meu amigo Elias Henrique de Porecatu. A Maria também tá participando, o boa tarde Eli, mestre capoeira merenda, a filha Maria Eduarda do Jardim Marabá, ligado aí, ouvindo a Cobra FM em Londrina, aqui em Londrina, Deus abençoe a sua tarde, obrigado pela sua participação. Valeu, valeu, valeu. O Joel também tá mandando um salve. Grande Joel, obrigado pela sua participação.
11: Tava também com o Rick Renner. Quem chorou fui eu.
5: Quem chorou fui eu.
11: Vou mandar para todos os amigos em geral e para você, Luísa do Francisco.
5: Beleza, obrigado pela participação. Ótima tarde aí. Quem tá mandando boa tarde aqui? Boa tarde é o Wilson Pintor. Tá ouvindo aqui a nossa programação. Eli, boa tarde, estou aqui tomando um bom café com a minha mãe. Ai, que maravilha, hein? Um abraço pra mamãe, Luzia, né? Dona Luzia, toda a família aí do Wilson, grande abraço pelo carinho, família Garcia acompanhando aqui a nossa programação. É a participação do ouvinte aqui no 33164006. Pra você, PH, galera do Posto Presidente, Felipe Rodrigo. Pós.
12: Atendo Brasília.

Maravilhoso de Paulo e Paulino, fim no fim. Eu tô ficando por aqui, eu volto logo mais às 7 da noite. 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Só sucesso, hein? Tá chegando ele, o Peruca. Aqui você tem um amigo, um campeão em cada horário. Faltam 6 para as 4. Tô indo embora. Tchau, gata. Tchau, gato. Fui.

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2: Ótima terça,
3: meu povo, vai começar de novo.
2: É, meu filho, vai começar de novo, e aí?

Ótima tarde pra vocês. Boteco. Desta terça-feira, você está muito bem com ele, Diogo Cleito, aqui pela 90.3. Alô, pessoal do Vale do Paranaparema, estamos chegando nessa tarde maravilhosa. E pra você aqui da 107.1, estava com ele, o sucessão do rádio. E agora, até às 7.

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2: 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Agora são 4 horas mais 14 minutos. E no Boteco você participa.
3: Ô peruca,
2: oi.
3: Fala comigo, boa tarde, beleza?
2: Você tá bom, fi?
3: Ô peruca, manda uma moda apaixonada aí pro meu amigo Batatinha.
2: Ô Batatinha,
3: brigou com a mulher tem uns 6 meses, rapaz. Você acredita que o bicho tá dormindo na sala até hoje?
2: Não.
3: Rapaz, o bicho tá numa sofrência que eu vou falar pra você. Você tá doido?
2: Meu parceiro Batatinha, baitamente, fica na gandaia. Junto o C e o Zói. O Zói da mexida. Você tá devagar ainda. A mãe não confia muito no C. Aí você quer ficar na farra. Junto com o Zói, meu parceiro. Uma coisa eu vou te falar, Batatinha. Você vai perder a mulher. Se já não perdeu. Alô, meu amigo Zói. O famoso... é o Morenão. Agora são 4 horas 15 minutos. Vai participando, mandando sua mensagem, pedindo a sua moda. Lembrando que daqui a pouquinho tem ele, Darcio Campos, com a notícia, deixando você muito bem informado. E lembrando que você, ouvinte, também é o nosso ouvinte repórter, deixando claro, todo mundo bem informado. Você tá no trânsito, viu um acidente? Mande pra gente, 43 33 16 4006. E é claro, deixa todo mundo bem informado.
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4: Vai, peruca.
2: Tudo bom?
4: Tá certo.
2: Beleza.
4: Aí, chovendo muito por aí ou não?
2: Chovendo, rapaz.
4: Peruca, eu não queria falar, cara, mas eu tenho que falar para você. Você é amigo nosso aqui.
2: Pode falar, ué.
4: Peruca. O Joãozinho, o testinho de touro aqui, meu funcionário, rapaz, tá usando manteiguinha de cacau.
2: Como é que é o negócio? Manteiguinha de cacau?
4: Testinho de touro aqui, meu funcionário, rapaz, tá usando manteiguinha de cacau.
2: Ah, que gracinha. Não quer ficar com a boca rachada. Ai.
4: Rapaz, não sei o que eu faço mais com esse homem, bicho.
2: Que gracinha.
4: O que você me diz?
2: Então... será que ele faz biquinho também, passando a manteiguinha de cacau? Alô, meu parceiro Guilhermão, Pessoal da Zaga Autoelétrica em EP São Paulo, ajuda nós, testinha de touro. Você faz biquinho pra passar o batom na boca, ou melhor, a manteiga de cacau.
0: Oi, Renato, boa tarde.
2: Boa tarde.
0: Tudo bem?
2: Tudo beleza.
0: Como que tá?
2: Tudo bem, tudo certo.
0: Tudo ótimo?
2: Tudo ouro 18.
0: Você, a família, todos aí da rádio.
2: Tá tudo bem.
0: Mas eu pedi pra você tocar uma música pra mim.
2: Nós toca, com certeza.
0: É, termina comigo antes.
2: Tá bom.
0: Tá bom, uhum. Renato?
2: Tá bom. Combinado.
0: Beijão no seu coração.
2: Valeu.
0: Um abraço. Tchau.
2: Valeu, um beijo. Obrigado. Pra você, direto de Guaravera. Vai mandando sua mensagem participando e vai pedindo o seu modão aí.

0: Tá aí, Guilherme Santiago.
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0: Agora 4:31.
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8: É, meu filho, você sabe, a rádio do Nortão do Paraná. Daqui a pouquinho tem ele, Dárcio Campos, com a notícia. E aqui você participa. Sorte o povo aí.
9: Aô, peruca. Boa tarde, meu piá. Valdecir, locutor, passando por cá.
8: É nóis,
9: velho. Aô, peruca. Manda pra um abraço pra nós aqui do assentamento Ele Vive.
8: E o assentamento.
9: Tamo curtindo por cá, meu piá. Curtindo por cá.
8: Tamo junto,
9: manda aí aquele modão, qual? O avião das nove pra
8: avião
9: nós, hein?
8: Avião das nove.
9: Manda o avião das nove.
8: Show de bola.
9: Abraço, peruca. Tudo de bom pra você, pra toda a rapaziada da Cobra FM.
8: Opa!
9: Abraço, meu reizinho.
8: Tamo junto, meu amigo Valdecir. Prepara daqui a pouquinho. Tem trio para dar dura.
10: Para ir embora.
8: Ô, Valdecir.
10: Me resta agora apertar.
8: Ô, modão aí.
9: Segura, peruca. Segura naquele versinho, peruca, que
8: vamos
9: fala
8: ver.
9: Mais ou menos assim.
8: Vamos
9: na
8: ver.
9: Segunda ela me tem, na terça ela me ignora. Ah. Na quarta eu mando mensagem, na quinta ela nem dá bola.
8: Uhul.
9: Na sexta a gente fica junto, no sábado ela vai embora. No domingo eu fico com outra que eu não sou trouxa de levar fora.
8: Para
10: ir embora, só me resta.
8: Alô, meu amigo Valdecir, do assentamento Ele Vive.
10: Ficar aqui,
8: e daqui a pouquinho,
10: comigo,
8: mas aqui não, Tico Tico. Trio Parada Dura.
11: Boteco.
8: No boteco, vai mandando sua mensagem, participando. Meu amigo Jefinho tá ligadinho com a gente. Ei, Jefinho, essas figurinhas vai dar um rolo uma hora. Jefinho do céu, pensa no rolo que vai dar, cena. Imagina. Agora são 4 horas 40 minutos. Vai participando, mandando sua mensagem e vai pedindo o seu modão. 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
13: Ô filho, mete o fumo.

0: aí, Gustavo Lima no Boteco. Boteco. Desta quarta-feira, vai participando, mandando sua mensagem 4333-1640-06 e vai pedindo o seu modão. Sorte o povo aí, ó.
1: Boa tarde, Nato Peruca. Tarde. Aqui é o Enzo Gabriel, Cula de PSP.
0: Alô, Enzo. Tudo certo, Alan? Tudo beleza?
1: Boa tarde, Nato Peruca. Aqui é o Enzo Gabriel, Cula de PSP.
0: Aí, cortou.
1: Manda um aí pra mim. Feito eu, Chitãozinho Chororó.
0: Valeu, meu parceiro Enzo. Obrigado pela audiência. Daqui a pouquinho eu toco ela pra você, com certeza.
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0: Ô louco, que é isso? Ai, ai, ai. E daqui a pouquinho, Chitãozinho.
2: Será que você já dormiu por aí com alguém?
0: Alô, João Paulo.
2: Nome pra ele também.
0: Quantos anos nosso parceiro Enzo tem, pelo amor de Deus? Ô, sexta-feira boa.
3: Ah, peruca. Tamo por cá, meu piá. Tamo curtindo, né? Tamo sempre na sintonia, sempre curtindo.
0: É nóis, velho.
3: Piazinho, gente boa. Aí sim. Tava ouvindo o programa aqui, né? Aí sim, meu piá.
0: Você gostou mesmo, vi?
3: Achei a 107.1 ali e falei, vou mandar um alô lá, porque o guri é bom, né?
0: Rapaz, eu vou falar pra você, meu parceiro, que nessa sintonia... Tem cola no dial, você nem imagina, nunca mais destrava,
3: hein? Muri é bom.
0: É bom, é?
3: Chacoai o bambu, piru, que tamo por cá, meu pia.
0: Valeu, meu parceiro, obrigado pela audiência. Meu parceiro, daqui a pouquinho vou tocar um modão bom pra você. Sabe com quem? Com Daniel e Pena Branca e Chavantim. Eu não sei se você vai conhecer essa, mas pode ser que você conheça. Daqui a pouquinho essa aqui, ó.
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0: Melhor gerente comercial do Brasil, Tiagão, com a cafezinho Quindu na mesa aí, ó.
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0: Alô, alô, Valdeci! Você conhece essa, meu parceiro?
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0: Falou tudo, Vicente!
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0: Dura, agora são 4h59.
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2: E a Prefeitura de Londrina emitiu um comunicado na manhã desta terça-feira sobre a possibilidade do Londrinatal 2026 não acontecer por falta de recursos. Faltando pouco mais de 70 dias para a data mais importante do comércio londrinense, a realização de todo o evento, que vai de decoração, programação especial em diversos pontos da cidade e atrações que impulsionam as vendas, foi colocada em espera. Em nota, a Prefeitura informou que as contas públicas municipais têm operado no vermelho desde o ano de 2023.
3: Cidades.
2: E a Universidade Estadual de Londrina, UEL, disponibiliza a partir desta terça-feira o cartão de inscrição do vestibular 2027. O documento poderá ser consultado no site da Coordenadoria de Processos Seletivos COPES e reúne informações importantes para candidatos que farão as provas nos dias 18 e 19 de outubro em Londrina. O cartão apresenta dados pessoais do candidato, endereços do local de prova, número de sala, curso escolhido e língua estrangeira.
3: Brasil.
2: E o levantamento recente solicitado pelo Ministério Público do Trabalho ao Ministério da Saúde revela crescimento no número de acidentes de trabalho envolvendo entregadores motociclistas e ciclistas no país. Entre janeiro de 2023 e julho deste ano, foram mais de 34 mil registros, o que colocou a categoria na 10ª posição entre as ocupações com mais risco de saúde no país, considerando os registros realizados no Sistema de Informação de Agravos de Notificação.
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2: Serviços de atendimento ao consumidor SAC passaram a ter novas regras em todo o país. As mudanças entram em vigor em 20 dias e valem para as empresas de setores regulados pelo governo federal e por instituições que prestam serviços financeiros digitais supervisionados pelo Banco Central. Entre as principais providências estão disponibilizar aos clientes atendimento humano obrigatório, saque gratuito, limite de 5 níveis de atendimento aos menus, cancelamento facilitado, suporte 24 horas em canais eletrônicos.
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2: Final de tarde de instabilidade em todo o estado do Paraná. Agora no Jardim Inglaterra, zona sul de Londrina, os termômetros marcam 22 graus. 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

0: Agora 5:07.
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0: Magazine Luiza, aí você participa, vai mandando a mensagem. E às 7 da noite tem o resumo do dia, Cobra News.
10: Boa tarde, peruquinha.
0: Tudo bom?
10: Também tô por cá, também escutando o Boteco do Peruca.
0: É nóis,
10: filha. Peruca.
0: Oi.
10: Manda o modão do Teodoro Sampaio.
0: Vou mandar, ué.
10: Doidão por você.
0: Olha só.
10: Tô mandando aí pra todos os doidos daqui de Bela Vista, né?
0: Aí tem doido?
10: Pra minha amiga doida lá, Dona Maria do Sacolão.
0: Maria do Sacolão, verdadeira.
10: E pra vocês também, né?
0: Tá bom, combinado.
10: Não pode esquecer. Que faz parte também do nosso time aí.
0: Valeu, ué.
10: Um abraço, peruca. Tudo de bom, viu?
0: Valeu, Dayana Moto. Dayana, fala pra nós. Aí em Bela Vista, tem algum suspeito que soltou o cachorrinho? Será que tem?
11: Quem soltou o giló?
0: Alô, Dayana, ajuda nós, filha. Você quer uma conhecida em Bela Vista?
11: Quem soltou o giló?
0: Fala pra nós.
11: O giló.
0: Quem que soltou o cachorrinho?
11: O que entrou lá no quintal só pra soltar o giló.
0: Eu preciso de uma dica só, filha.
12: Ô, peruca, meu amigo!
0: Paulão!
12: Panela veia! Panela... Que faz comida boa?
0: É sempre, filha.
12: Manda pra nós!
0: Tá bom, ué. Olha, turbulência. Ô, meu parceiro Paulão, passando por uma turbulência. Daqui a pouquinho, meu parceiro. Segura o Serjão Reis aí pro seu. Será que já passou a turbulência?
12: Vamos encontrar pra tomar aquela água com gás gelada. Positiva?
0: Positiva.
12: Um abraço meia foda. Com meia foda na rodagem aí. Ô, meia fora.
0: Rapaz, meia fora, mas não deu pra entender nada, rapaz. Que rolo. Ô, meu parceiro Paulão, desce do avião, fi. Pelo amor de Deus, hein? Ajuda nós, fi. Desce aí, tá bom? Aí nós ajudamos você. Aí você manda outro áudio, porque a turbulência. Aí, ó. Ó, o Paulão passando por cima aqui, ó. Ô, Paulão, desce daí.
12: Sai.
0: Um abraço pra você, Túlio!
10: Ô, peruca, foi você que soltou o giló.
0: Ai, meu Deus do céu.
10: Saiu escondido da mulher e veio aqui soltar o giló aqui em Bela Vista. Aqui, ó.
0: Que conversa que é essa?
10: Não quer prender. Não quer dar conta do giló.
0: É. Bloqueia ela, por favor. Isso, tá bloqueada. Parabéns pra quem bloqueou a Dayane.
13: Tarde, peruca. E aí, como é que você tá? Esse boteco daí?
0: Rapaz,
13: agora tá bom, rapaz.
0: Agora tá bom?
13: Tomar umas cachaças tempinho aí.
0: Agora tá bom, então antigamente boteco era ruim mesmo, hein? Ave Maria, ô, meu parceiro. Ei, Colunho, então quer dizer que o boteco antes era ruim?
13: Ah, esse boteco daí. Boteco agora tá bom, rapaz, hein?
0: Então antes era ruim, hein? Ei, meu amigo Colunho.
13: Fala pra vocês aí da rádio. Topa uma nova pra nós aí, do Teodoro e Sampaio.
0: Tá bom.
13: Beleza?
0: Tá bom.
13: Aqui é o Colunhão Daniel de Rolândia.
0: Ô, Colunhão, fala pra nós por quê, Colunhão?
14: Pronto.
15: Tá bom? Aí não ajuda você.
14: Pronto, filho. Desce do avião, do helicóptero. Tô aqui.
0: Pera aí, vai. Qual que é? Você tá dentro do avião ou do helicóptero, filho? Ô, Paulão, ajuda nós, Paulão. Eu sei que hoje parece segunda-feira. Você tá perdido, cara. É do avião ou do helicóptero? Ah, acho que é esse aqui, ó.
14: Abraço aí. Vamos contar também aquela água com gás galara, peruca. Saudade de você, meu querido.
0: Saudade do peruca.
14: Um abraço pra você, pra família. Deus abençoe. Mandar um abraço pro Meia Foda aí. Meia Foda, nosso amigo da Ozempic. Tá.

0: nós conversando na cabeça dele, para com isso, moço, para com isso, faz isso não. Faz final isso. De semana agora encontra a mulher de mão dada com o outro. Moço, esse homem deu trabalho.
1: Rapaz, eu vou falar uma coisa, não deveria nem falar, porque já arrumei confusão por causa disso. Mas, Eric, uma coisa eu vou te falar, vou te alertar. Uma semana depois que a mulher te largou, ela já tava com o outro de mão dada. Meu amigo Eric do céu, o nome já ajuda.
2: Ai, peruquinha.
1: E agora isso,
3: meus colegas chifrudos.
1: Eric do céu, você tava levando nas costas, meu filho.
2: Vixe.
1: Faz é tempo.
3: Vixe,
1: faz muito tempo.
3: Eu pensei que essa onda de chifre.
1: Ei, Eric.
3: Fosse só ilusão.
1: Não foi ilusão, filho. Uma semana depois já tava com outro, hein?
3: Me enganei.
0: O Eric, rapaz. Primeiro amor dele. Pensa com que tá a cabeça do homem.
1: Longe.
0: Chifre.
1: Tá cheio, né?
3: Vixe. E hoje.
1: A cabeça dele tá cheia.
3: Estou sofrendo.
1: E chora.
3: É triste a solidão.
1: Ei, Eric, que faz da vida, enfim, foi embora, hein?
3: Descobri.
1: Aí, ó.
3: Que chifre não é defeito.
1: É pra você essa, Eric.
3: Chifre é solução.
1: Canta, Eric, solta a garganta, vai, eu quero ver você cantar.
3: Eu sou chifrudo.
1: Olha, cara.
3: Mas quem não é?
1: Canta, Eric, canta.
3: É muito bom, é bom demais.
1: Chama o Rafael também.
3: Leva chifre da mulher.
1: Vai, Eric, canta!
3: Eu sou chifrudo. Cê pode crer.
1: Coitado homem, uma semana depois não esperou nem esfriar o corpo, hein?
3: Se isso aconteceu comigo.
1: Nem esfriou o corpo, hein?
3: Pode acontecer com você.
1: Comigo não, meu filho, eu tô é fora!
4: Mete o fumo, Bilu!
1: Valeu, meu parceiro Rafael. Alô, Eric, esquece, fi. É melhor você arranjar outra. Cê tá doido, sorte o povo aí.
5: Ô, peruca, aqui é o Noel de Alvorada do Sul.
1: Bom,
5: toca aí pra nós aí, Chris e Ralph aí. Ausências.
1: Ausências.
5: Feliz pra vocês da rádio e todos os ouvintes, todo o pessoal aqui de Alvorada do Sul.
1: Combinado.
5: Deus abençoe a todos aí, saúde.
1: Valeu, meu amigo Noel, obrigado pela audiência. Ótima terça.
6: Tarde, peruca. Tamo
1: tarde.
6: Tudo
1: tamo
6: bem? Tamo indo ali buscar uma amarelinha ali.
1: Hoje?
6: Renovar o estoque.
1: Nossa.
6: Levar uma pro Moela e levar uma pro Sardinha.
1: Pode levar, ué.
6: Sardinha também igual.
1: Olha, rapaz, cortaram, não pode cortar o do povo, gente. Pelo amor de Deus, é ligação, né? Por causa disso, agora são 5 horas 23 minutos. Alô, Sardinha, ajuda nós, Sardinha. Fiquei sabendo que você vai ser padrinho do Clô no casamento dele.

0: Tá aí, moda boa!
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4: Sai, cachorro. 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

0: palma e dá um grito aí.
1: Tá aí, Bisson e Comaceto.
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2: Ô, peruca, boa tarde, peruca!
1: Boa tarde, tudo bom?
2: Essa amarelinha do Cro aí já tem quase um ano que ele tá buscando essa amarelinha,
1: não
2: pelo amor de Deus.
1: Não chega nunca, cara! O que acontece, pelo amor de Deus,
2: rapaz,
1: hein?
2: Ai do céu, já tá ficando até preto de tanta amarela que ele vai buscar e nunca traz.
1: Sentado,
2: não chega. Pinga, peruca!
1: Rapaz do céu!
2: Deus livre!
1: Ave Maria.
2: Eu acho que ele tá segurando um pouco por causa do casamento, né?
1: Falou mesmo.
2: Rapaz, você falou que era 250 mil.
1: 250?
2: Aí ele sentou na boneca mesmo com força, hein?
1: Rapaz, se eu falar pra você que nosso parceiro Cro vai casar e comprou um carro novo pra mulher. Você não acredita, viu? É BID. Eu tô achando que esse BID é pra ele. Alô, Clô! Fala pra nós. O carro é pra você? O BID? Ou pra esposa? Fala pra nós. Agora são 5 horas 49 minutos. E é claro que aqui tem informações sobre o futebol com ele, Augusto Galindo. Boa tarde, tudo bem?
3: Boa tarde, peruca. Boa tarde pra você, ouvinte. É isso aí, estamos chegando com informação do Corinthians. O Corinthians, que tem seu novo treinador, Clarence Seedorf. E o Seedorf, nesse exato momento, está prestes a chegar no futebol brasileiro. O Seedorf tá vindo, chega nessa quarta-feira e já tem uma programação completamente diferente do Diniz. Inclusive, vai ter um treino de manhã e um treino à tarde. Vai pegar pesado com os jogadores, que estão numa fase horrorosa. Vem ali na zona de rebaixamento brigando pra não cair, junto com a dupla Grenal. Que fase que tá o Corinthians, viu, peruca?
1: Meu Deus. Na sua opinião, você acha que com a chegada desse técnico que tá fora de atuação há 9 anos, vai dar resultado?
3: Olha, eu acredito que se ele tiver pulso firme, ele consegue colocar esse elenco no lugar. Mas assim, fica difícil, porque o elenco do Corinthians não conhece ele não conhece o elenco do Corinthians, eles vão ter que se adaptar em tão pouco tempo, tendo em vista que segunda-feira que vem já tem jogo a estreia dele contra o Vitória. E trazer informação rapidinha do Londrina: o Londrina entra em campo hoje, logo após o Boteco do Peruca, 7h30, contra o Atlético em Minas Gerais, e se o Londrina perder, estará rebaixado para a Série C.
1: Rapaz do céu, então... Fala bem a verdade, acho que o... vai rebaixou já.
3: É, tá 98% de chance de rebaixamento.
1: É muito grande a chance, hein? Traz mais informações sobre futebol pra nós aí.
3: Bom, a questão que a gente tem hoje é do Santos. O Santos, que montou um excelente elenco na primeira parte do ano, na segunda trouxe grandes jogadores, porém tá vendo uma situação delicada em transfer bans. Até hoje de tarde tinha 7 transfer bans ao todo, conseguiu retirar 3. Ali foram impostos pela FIFA após quitar algumas dívidas referentes ao Barreal, o Rolaser e o Basso. Com isso, a equipe do Santos ainda tem 4 transfer bans e não pode contratar e nem registrar novos jogadores até o fim dessa medida.
1: Tá aí, portanto, mais informações sobre o futebol. Tem mais algum detalhe importante que você queira trazer?
3: Bom, no geral é isso. A informação talvez mais importante é que no jogo da volta, a equipe do Vasco vai poder jogar no Maracanã e comunicou o governo que vai jogar no Maracanã contra o Boca Juniors pela Taça Sul-Americana. No geral, quem quiser seguir lá no Instagram, Augusto Galindo AG, Augusto Galindo AG lá no Instagram.
1: Show de bola! E daqui a pouquinho tem ele novamente no Resumo do Dia Cobra News e durante a nossa programação aqui na Rádio Cobra FM. Valeu, Augusto!
3: Valeu, peruca!
1: Tá aí, tudo sobre o futebol com ele, Augusto!

0: amigo Paulinho, ligadinho com a gente na cidade de Arapongas. Tá aí o modão.
1: Boteco!
0: Agora são 6:02.
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0: Piros Morena.
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0: Até às 7 da noite, o melhor fino da moda sertaneja. Lembrando que às 7 da noite tem o resumo do dia Cobra News. 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
2: Boa tarde, boa tarde. Como é que você tá?
0: Tudo hora 18, tudo bom, é?
2: Faz tempo que nós não cruzia, meu jovem.
0: Você sumiu, cara.
2: Roberto Braquiara chegando agora de Barbosa Ferraz. Você
0: Barbosa Ferraz, hein?
2: E? Estamos descarregando aqui uns negócios aqui.
0: Tá certo, é.
2: Ô, Perucão, se você puder tocar pra nós, se é pra chorar por você do Peão do Vale, toca pra nós aí.
0: Tá bom,
2: tem notícia do Jacaré.
0: Jacaré sumiu.
2: Ele sarou. Não sabe. Daquele machucadinho que ele tava lá?
0: Então, na verdade, nosso parceiro Jacaré machucou o dedinho, cara. Tá na choração, teve que enfaixar. A jacaroa fez de tudo, rapaz. Mas o homem chora, hein? Machucadinho, dá, olha, não deu nem um ponto no corte.
2: Ferido aqui tá roda do Jacaré. Um abraço, fica com Deus. Tamo na frequência, guerreiro.
0: E não conserta mais, viu? Meu amigo Roberto Braquiara. Isso aí, meu filho, não conserta nunca mais.
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0: 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Meu primo Bi tá aqui, alô, Bi! Daqui a pouquinho, desceu o modão com o Sérgio Reis, o menino da porteira. Quem tá conosco participando, meu amigo Isaías Pedreiro. Alô, Isaías, ótima terça-feira. O Jefinho também tá com a gente. E quero mandar um grande abraço pra nossa amiga Maria do Jardim Teresópolis. Alô, alô, Maria. Um beijo pra você. Ótima terça-feira. E você sabe que até às 7 da noite, o melhor fino da moda sertaneja. E amanhã às 4 te espero com o programa Só Modão Acordando Galo. Com

0: aí, Sérgio Reis.
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0: Agora 6h35.
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2: E você sabe que até às 7 da noite, o melhor o fino da moda sertaneja. Alô, São Martim, segura o modão aí.
3: Vagabundo!

0: Boteco.
1: Boa tarde, meu jovem Renato Peruca, tudo certo?
0: Jovem.
1: Tudo ouro?
0: 18.
1: Ah, Perucão, tudo certo. Perucão, vamos botar um musicão pra nós aí.
0: Bom, ué.
1: Chico Rei Paraná, um degrau na escada,
0: tá
1: um
0: bom.
1: Degrau na escada.
0: Um
1: é
0: só.
1: Pra todo esse pessoal maravilhoso que tá ouvindo essa rádio maravilhosa.
0: Beleza.
1: Do Boteco do Peruca.
0: Tamo
1: abraço,
0: junto.
1: Perucão, tamo junto.
0: Um valeu, meu amigo lindo, direto de Porto Alegre. Aí, ah, ele gravou a música.
2: Aô, Peruca, vai, daqui um dia vamos marcar, meu filho. Aí quando já vamos marcar aí pra chegar no programa do Peruca e fazer uns versão ao vivo aí pra gurizada,
0: bora,
2: né?
0: Fi.
2: Pode ser?
0: Fechou.
2: Pode ser, meu piá. Fale tá comigo, Peruca.
0: É nóis, meu parceiro. Tamo junto, tá carimbado, igual nós, como diz... Nossa, agora embolou mesmo, hein? Ave Maria, hein? Agora embolou, igual diz o Diogo Cleiton. Carimba que é top, sucesso. Eu vou nessa na sequência agora. Vem chegando o sucesso do rádio. Logo após o resumo do dia aqui na 107.1. Já pra você da 90.3, vem chegando o Wilson Bispo. Beleza, eu volto amanhã às 4 da madruga com o programa Só Modão Acordando Galo. Alô, meu amigo Alexandre Serrano, ótima terça-feira pra você. Obrigado pela audiência, pelo carinho. E ó, o negócio é o seguinte, hein? 10h10 é 20. Um abraço e tudo de bom.

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1: Sem recursos, Londrinatal 2026 pode ser cancelado. Ministério Público recorre e pede aumento da pena do pai de Eduardo Shigematsu. Número de acidentes de trabalho com entregadores cresce 35% no país.
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1: Terça-feira, 13 de outubro, excelente noite para você. Londrina marca agora 21 graus, 20 graus em Cambé e Rolândia, 23 graus no Vale do Paranapanema e 19 graus em Arapongas e Apucarana. E o levantamento recente solicitado pelo Ministério Público do Trabalho ao Ministério da Saúde revela crescimento no número de acidentes de trabalho envolvendo entregadores, motociclistas e ciclistas no país. Entre janeiro de 2023 e julho deste ano, foram mais de 34 mil registros, o que colocou a categoria na 10ª posição entre as ocupações com maior risco de saúde no país, considerando os registros realizados no Sistema de Informação de Agravos de Notificação. Segundo os dados oficiais, o ano de 2025 concentrou o maior volume da série histórica, com mais de 11.500 notificações, o que representa uma alta de 35% em comparação com os 8.538 casos contabilizados em 2023. No total de ocorrências dos últimos 3 anos, a maioria das vítimas atua como motofretistas, somando mais de 34 mil acidentes registrados. Para o procurador Ilan Fonseca, vice-coordenador nacional de combate às fraudes nas relações de trabalho, os dados são preocupantes para a saúde pública e as relações de trabalho.
2: Para nós esse dado foi assustador, né? Hoje em dia já é a 10ª categoria que mais se acidenta no Brasil, um crescimento de 35% nos últimos anos, e um dos focos de atuação e de investigação do Ministério Público do Trabalho é justamente o meio ambiente do trabalho, ou seja, como esse ambiente arriscado das ruas das grandes cidades impacta a saúde e também a vida desses entregadores. O alto grau de subnotificação decorre justamente da postura das plataformas digitais que não informam a comunicação dos acidentes de trabalho ao INSS. Durante as investigações do Ministério Público do Trabalho, esse dado também não foi fornecido. Então, isso impede que o sistema de saúde tenha um retrato exato, isso impede que o INSS analise benefícios previdenciários e isso impede toda a construção de políticas públicas. Então, hoje em dia, o principal responsável por isso é justamente a plataforma digital.
1: Em nota, a Associação Brasileira de Mobilidade e Tecnologia afirmou que os dados apresentados no levantamento do Ministério Público do Trabalho não permitem fazer uma avaliação precisa da segurança viária envolvendo motociclistas e ciclistas que atuam por meio de aplicativos. E o Ministério Público do Paraná apresentou recurso contra a condenação de Ricardo Seide Shigematsu pela morte da filha Eduarda Shigematsu em Rolândia. A Promotoria de Justiça pede que a pena de 23 anos e 6 meses de prisão seja aumentada sob argumento de que a punição estabelecida pelo Tribunal do Júri não corresponde à gravidade dos crimes. No recurso assinado pelo promotor de justiça, Marcelo Balzer Correia, a acusação solicita uma nova análise dos critérios utilizados para calcular a pena. O Ministério Público do Paraná sustenta que Ricardo agiu com elevada culpabilidade e premeditação e defende o aumento da pena base aplicada na sentença. Entre os elementos citados pela promotoria estão laudos periciais que apontaram o desligamento do sistema de câmeras de segurança da residência na madrugada do dia 22 de abril de 2019. Conforme o Ministério Público, o equipamento só voltou a funcionar mais de 24 horas depois, após o registro do boletim de ocorrência sobre o desligamento. desaparecimento da menina. A acusação também menciona o depoimento do eletricista responsável pela instalação das câmeras. Segundo o relato apresentado no recurso, o equipamento funcionava normalmente e Ricardo costumava acionar o profissional quando identificava falhas, o que não teria ocorrido na semana do crime. Outro ponto levantado pelo Ministério Público envolve a preparação do local onde o corpo foi escondido e a tentativa, segundo a acusação, de criar uma versão para o desaparecimento da menina. Para a promotoria, esses elementos devem ser considerados na reavaliação das circunstâncias do crime e no cálculo da pena. Especialista considera normal aumento de ações judiciais no TSE.
3: A disputa pela presidência da República ganhou força também na Justiça Eleitoral. As campanhas de Lula e Flávio Bolsonaro ampliaram o número de ações no Tribunal Superior Eleitoral. São diversos pedidos que vão desde a remoção de conteúdos publicados nas redes sociais a tentativas de cassação de chapas. O advogado e professor de Direito Eleitoral, Alberto Rolo, considera a judicialização no processo eleitoral normal, principalmente em eleições municipais. Entretanto, o especialista analisa que o incomum nesse processo são que decisões da Justiça Eleitoral depois são revogadas ou suspensas por ministros do Superior Tribunal Eleitoral, que, segundo Alberto Rolo, não possuem jurisdição eleitoral direta, só em grau de recurso.
4: E este tipo de atuação dos juízes, dos ministros, que é politizada, não tem como esconder isso, e não deveria ser, acaba influenciando diretamente no processo eleitoral. Então dá para a gente dizer hoje que o Poder Judiciário, que é para garantir o equilíbrio da disputa, que é para garantir a lisura do procedimento, da eleição como um todo, hoje o Poder Judiciário, tanto o TSE quanto o STF, estão interferindo diretamente no processo eleitoral. E isso não deveria acontecer.
3: O volume de processos das duas campanhas levou o tribunal a mudar a rotina nessa reta final de segundo turno. O ministro-presidente do Tribunal Superior Eleitoral, Cássio Nunes Marques, inclusive ampliou as sessões virtuais do plenário que vão ser dedicadas à propaganda eleitoral. Agora serão 3 por semana até o final do segundo turno. Produção e reportagem, Christian Costa.
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1: E a Prefeitura de Londrina emitiu uma nota informando que ainda não garante a realização da programação de Natal neste ano. Segundo a administração municipal, os procedimentos burocráticos para o planejamento do evento já foram encaminhados em grande parte, mas a execução e o tamanho da festa dependem da situação financeira da cidade e da captação de recursos externos. No comunicado, a Prefeitura afirma que a realização do evento está condicionada ao comportamento econômico, à participação de patrocinadores públicos e privados e principalmente as condições fiscais do município. Segundo a administração municipal, as contas públicas de Londrina operam no vermelho desde 2023. Diante desse cenário, a prioridade é preservar os serviços essenciais e promover ajustes nos gastos públicos. A prefeitura afirma que a decisão de não garantir antecipadamente a realização do Natal busca evitar que o município assuma despesas que possam comprometer ainda mais as finanças públicas. E Netinho, um dos principais cantores do Axé Music, morreu nesta terça-feira aos 60 anos em um hospital de Salvador. O artista enfrentava um câncer do sistema linfático há mais de um ano. O artista ficou conhecido pelas músicas Beijo na Boca, Fim de Semana e o maior de seus sucessos, Mila, que se tornou um dos símbolos do Axé Music. O artista fazia um tratamento contra um câncer do sistema linfático desde março do ano passado.
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5: O silêncio de Memphis Depay tem incomodado os bastidores do Corinthians. Segundo o Meu Timão, companheiros integrantes de comissão técnica e dirigentes sentem falta de uma participação mais ativa do atacante no vestiário. Antes presente nas cobranças e nos incentivos ao elenco, o holandês passou a adotar uma postura mais reservada. A razão da mudança é completamente desconhecida. Flamengo acompanhará a recuperação de Arrascaeta com radiografias. O meia ainda não está liberado para realizar muitos movimentos, mas não precisou utilizar uma imobilização extensa. O clube fará radiografias para avaliar a evolução da lesão e planejar seu retorno etapa por etapa. A presença no CT também tem como objetivo manter o Uruguai integrado à rotina do elenco. O São Paulo deixou para dezembro, após a eleição, a definição sobre a renovação de Lucas Moura. A gestão de Harry Massi Jr. quer que o próximo presidente decida o futuro do atacante no clube. Vasco comunicou a Conmebol que mandará a partida contra o Boca Juniors no Maracanã. A decisão foi tomada após a justiça derrubar a liminar que proibiu o clube de utilizar o estádio. A entidade sul-americana havia prorrogado o prazo para definição até meio-dia desta segunda-feira. O Santos recebeu mais 3 transfer bans da FIFA e agora acumula 7 punições, segundo o GE. As novas sanções estão ligadas a dívidas do mecanismo de solidariedade. Um dos débitos é de $55 mil, cerca de R$ 275 mil. Outros dois somam €120 mil, aproximadamente R$ 670 mil. Com as informações do futebol brasileiro, Augusto Galindo.
0: Previsão do tempo.
1: Noite de terça-feira de instabilidade, o avanço de um sistema frontal no sul do continente impulsiona o deslocamento de uma massa de ar frio e seco em direção ao sul do Brasil, reduzindo gradualmente os índices de instabilidade entre o Rio Grande do Sul e o Paraná. A máxima para amanhã não passa dos 26 graus.
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Agora 7h11, boa noite para você, seja bem-vinda, seja bem-vindo. Boa noite da 107.1. Opa, boa noite. Calma aí. Agora na 107, 7h12, boa noite para você. Você vai participando aqui da 107, pedindo a sua música e mandando para quem você quiser. 33 16 40 06. Agora tem para você Guilherme Santiago, Guilherme Benuto, para a gente começar muito bem aqui A Noite é Nossa.

Bruno e Marrone aqui na nossa programação, Na Noite é Nossa. Tá aí pra você, Coração de Isca. E você? Tô esperando, apareça por aqui, seja bem-vinda, seja bem-vindo. A sua participação no 43-33-16-40-06. Chovendo por aí na sua cidade? Como é que tá aí o clima aí na sua cidade? Chovendo, creme que tá chovendo em Brasil inteiro, né? Como tá chovendo aí a chuva que cai? Conta pra mim, tô te esperando, apareça por aqui no 43-33-16-40-06. Eduardo Costa, Na Noite é Nossa, me ajuda a te esquecer.

0: Obrigado!
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0: Será que tem alguém apaixonado nesse recinto hoje?

0: nossa programação na noite é nossa. Hugo Guilherme, felicidade dela. Boa noite pro Messias, tá mandando um salve. Adoro ouvir aqui a Cobra FM. Valeu, Messias, aquele abração pra você. Seja bem-vindo aqui na nossa programação. Tá batendo um papo aqui comigo, a gente tá, né, trocando uma ideia. Valeu, Messias. Que bom saber que você e toda a sua família ouve a gente, né? Isso é muito legal, né? Obrigado, hein? Você tá ouvindo aí a 107, mais a família. Boa noite, tudo de bom. Papai do céu abençoe você e todo mundo aí. Valeu pela preferência. Quem mais tá aqui comigo? Luiz Brito de Cambé. Boa noite pra cidade de Cambé. O Luiz Brito tá com a rádio ligado. Tá aqui na 107.1. 7h29.
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2: Continue participando aqui da nossa programação 33164006. Um abraço lá pro João Batista de Alvorada do Sul. Grande João Batista de Alvorada do Sul, tá ouvindo aqui a nossa programação. Valeu pelo rádio ligado. Boa noite também para Débora Rodrigues, Yasmin, a Anne, o Dé, família Rodrigues, acompanhando aqui. A noite é nossa, boa noite, tudo de bom, uma excelente terça-feira. Hoje, terça-feira, 13 de outubro, ano é 2026. Abraço pra você, boa noite. Agora 7h34.
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0: vem Jesus.
1: E aí, como é que você tá? Beleza?
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1: Boa noite pra Isabel Nunes. Falou, tá chovendo bastante, sucesso. E como tá chovendo, hein? Boa noite, meu amigo sucesso. Estamos aqui na escuta. Grande abraço, muito obrigado, hein, Isabel Nunes e toda a família aí, né? A galera que tá ouvindo aí. Nossa, muito obrigado, boa noite, obrigado aí pelo salve. E você, já mandou aí o seu recado, a sua participação? É só mandar aqui no 43-33-16-40-06. Eu vou ficar felizão com a sua participação. Murilo Ruf, esse barulho...

0: Boa noite, Marcinha. Tá com o rádio ligado aqui, acompanhando a nossa programação. Seja bem-vinda. Abraço também pro Aguinaldo. Boa noite, Aguinaldo. Rádio ligado aqui. Elias Henrique, em Porecatu. Boa noite, meu amigo. Boa noite para todo mundo aí da cidade de Porecatu, ouvindo aqui a nossa programação. Que legal, fico felizão da vida.
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0: Marília Mendonça.

Quem tá acompanhando aqui a nossa programação, nosso amigo lá de Alvorada do Sul, Bar do Natalício, Renatinho, a galera lá acompanhando a programação, boa noite, muito obrigado, valeu pelo rádio ligado, tudo de bom. 33 16 40 06, continue participando aqui que eu vou mandando um abraço para você. Muito obrigado aí pelo rádio ligado, uma ótima noite chuvosa de terça-feira. Que bom que você tá aqui na nossa programação.

0: na nossa programação, Cleiton e Romário. Aí eu chorei. Só música top, é uma melhor do que a outra. Boa noite pra você, obrigado pela companhia. Ótima noite de terça-feira. Faltam 2 para as 8.
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1: Osvaldo do Guincho, boa noite, Osvaldo, como é que você tá? Grande abraço, obrigado pela companhia. Dilcinho do Erdem Rolândia, grande abraço, ouvindo aqui a programação, valeu pela preferência. Obrigado, quem mais tá aí comigo? Só mandar um aqui, um... Cida Paula, boa noite. Lourdes do Santo Eduardo Rolândia também tá comigo, que legal, hein? É, de Cambé, a Neuza também tá com o rádio ligado. Cláudio, Nicinha, boa noite. Edna em Arapongas. 3316-4006 pro seu boa noite. Boa noite, Rádio Cobra FM. É a sua participação aqui na Noite é Nossa. 8:03.
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1: Tudo de bom aí pra você que tá com a rádio ligada, tá aí no trânsito? Calma, hein? Não precisa pressa. A pista tá escorregadia. Tranquilidade. Ouvindo aqui a gente, fica tudo melhor ainda.
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1: precisa pressa, né? Não precisa pressa. Logo você chega no seu destino aí, tá bom? Com a rádio ligada, vai de boa ouvindo a Rádio Cobra FM pra não se estressar, né? De boa. O trânsito tá congestionado aí? Tá complicado? Então é só ficar de boa aqui ouvindo a gente aqui, que aí fica tudo mais tranquilo. A gente te ajuda, tá bom? E a partir de agora você tem as músicas mais tocadas, as mais pedidas em todo o Brasil. Vem aí, o paradão de sucessos, só as melhores pra você. Então é só ficar com o rádio ligado aí, acompanhando a programação, ou pode mandar aqui a sua participação enquanto isso, né? No 3316-4006. Paradão de sucessos tá chegando.
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9: O nome dela é Flash, hein?

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1: Eles são demais. Tô falando aí de Fred e Fabrício. No seu rádio, você acabou de ouvir essa música linda, maravilhosa, Você Não Cuidou. Uma das mais tocadas, uma das mais pedidas em todo o Brasil, tá aqui na Rádio Cobra FM. Aqui você sabe quais músicas fazem sucesso. Boa noite pra você que tá aí na empresa, minha amiga tá aí no trabalho, trabalhando. Olha, gente, que legal, hein? Prazer, tudo bem? Eu sou sucesso, seu amigo Eli Reis. Boa noite, meu amigo. Papai do céu abençoe você, sua família, o seu trabalho, tudo de bom. Uma excelente terça-feira. Tá chovendo aí? Fala comigo aí. Fala comigo aí no 33 16 40 06. Eu tô aqui com você, de bem com a vida.
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1: Aqui só as melhores. Mato Grosso e Matias, enquanto o sol brilhar.

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0: Ele também tá aqui entre as mais tocadas do Brasil, Luan Santana, passando por aqui com Olho Marrom. Sucesso toca um do Zeca Pagodinho. Zeca Pagodinho, vai chamar ela, oferece para uma pessoa especial, Nelson Pereira. Estamos te ouvindo, então tá bom, obrigado pela sua participação. Após aqui as mais, a gente vai atender o seu pedido, Isabel Nunes, ouvindo aí a nossa programação ao lado do Nelson Pereira. Muito obrigado, boa noite, Nelson. Muito obrigado aí pelo rádio ligado.
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0: Gustavo Miovo, finalizando aqui as mais pedidas nesta noite legal de terça-feira, pedido de socorro. Aqui você fica sabendo quais músicas fazem sucesso em todo o Brasil. É só ouvir aqui a nossa programação. Boa noite pra você. Prazer ter você aqui na 107.1. Aquele abraço da Cobra FM. 8h32.
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15: Toca aí na participação do ouvinte. Isabel tá participando aqui, mandando aí pro Nelson Pereira. Eu vou mandar uma música aqui do Zeca Pagodinho. Eu não entendi o nome aqui, também não consegui encontrar. Não sei se você pediu música ou uma do Zeca Pagodinho. Vou mandar uma do Zeca aqui. E tudo de bom pra vocês aí. Obrigado pela participação. Uma ótima noite de terça-feira. Zeca Pagodinho canta muito, né? Zeca Pagodinho é só sucesso.

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2: 11:48 na Cobra FM, boa noite.
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0: Davi aqui na nossa programação, hein? Legal demais. Gente, tô ficando por aqui, eu volto após a Voz do Brasil. Tá chegando a Voz do Brasil, muito obrigado pela sua companhia, te espero aqui na 107.1. Fica com a gente aí, tá bom? Abraço! Até já! Faltam 8 para as 9. 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
6: Está no ar a voz do Brasil. As notícias do governo federal que movimentaram o país no dia de hoje.
7: Olá, boa noite.
8: Boa noite para você que nos acompanha em todo o país.
7: Terça-feira, 13 de outubro de 2026.
8: Vamos aos destaques do dia.
7: Direito do consumidor.
8: Medida provisória estabelece regras para identificar chamadas telefônicas e coibir fraudes e ligações indesejadas.
7: Decreto atualiza o funcionamento dos serviços de atendimento ao cliente. Luana Karen.
9: Em outra frente, está a obrigação de ter sempre uma pessoa para atender demandas no serviço telefônico ou no canal digital.
8: Segurança pública.
7: Ação conjunta estabelece medidas para combater o uso irregular de telefones em unidades prisionais. Thaísa Vitória.
10: O decreto estabelece o bloqueio de terminais de comunicação móvel individualizados e também dos sinais de radiocomunicação no perímetro de segurança penitenciária cadastrado.
8: Comércio exterior.
7: Vendas para países do Mercosul e União Europeia registram crescimento.
8: Exportações acumulam mais de 284 bilhões de dólares entre janeiro e setembro. Graziele Bezerra.
11: Atualmente, o Brasil tem 700 parceiros que aprovam as práticas sanitárias internas e compram dos produtores brasileiros.
7: Hoje, na apresentação da Voz do Brasil, eu, Mariana Jungmann e Luciano Seixas.
8: E acompanhe a gente ao vivo, acesse radiogov.ebc.com.br ou o canal Gov na sua TV aberta.
7: Foram publicadas hoje duas medidas que regulamentam a relação entre empresas e consumidores.
8: A primeira delas visa combater fraudes e ligações indesejadas com regras mais severas às operadoras.
7: A segunda medida é um decreto que